0: nosso colega vereador Clebs Lourenço, pela perca aí do seu sogro, que Deus há de confortar aí o coração de toda a família. Presidente, nessa noite, eu gostaria de falar aqui a respeito de uma indicação que eu fiz alguns dias atrás, onde nós conseguimos aí agora estar executando ali no Projeto Santaninha, ali na propriedade do nosso amigo ali Inácio. Ele tinha ali um bueiro ali onde estava ali impedindo, né, que pudesse ali atravessar, passar de um lado para o outro. E aí, graças a Deus, conseguimos aí com o prefeito de Ronda Paz, juntamente com o secretário, nós fomos ali durante agora essa semana, agora retrasada, e concluímos ali a construção de esse bueiro. Estive ali no local, acompanhando ali o trabalho, foi feito ali um trabalho de ótima qualidade, e a gente quer aqui agradecer por esse feito também, né, não também menos aí, né, o secretário Rafael Galo. A gente fez um pedido para ele ali que pudesse estar atendendo ali na propriedade, ali na São Gabriel, do nosso amigo ali César, onde foi feito ali também um trabalho ali para que ele possa colocar um resfriador de leite na sua propriedade. Então, Rafael Galo também, nosso secretário de Agricultura, né, muito obrigado aí por estar atendendo as nossas demandas na região e no município e também dando aí a cada produtor, né, mais qualidade. Nessa noite também, eu gostaria também aqui de estar relatando a respeito. A gente vem aí alguns dias cobrando, pedindo, né, secretário, prefeito, e também fazendo aí parceria com alguns moradores ali daquela linha do Alex Garbui ao Santaninha ali no Santo Antônio. E essa semana agora foi ali concluído, né, ali um cascalhamento e também a reabertura daquelas estradas. E nós estivemos ali no local. Eu acredito que poderia sim, né, alguns lugares ali, presidente, ficou ali faltando ali colocar mais um material, porque a gente sabe que aquele lugar ali foi um lugar muito esquecido. Aqueles moradores daquela região ali sofreram bastante aí na gestão passada, onde os nossos, né, ex-prefeitos aí não tiveram ali um olhar especial para aquele povo, e nós sabemos que aquele povo ali também merece, porque eles têm ali a sua produção para que tire ali, passa ônibus escolar do município, né, e muita pedra, muito buraco, e hoje ali foi feita ali uma reabertura. Então a gente quer agradecer, mas também ao mesmo tempo aí eu pedi ao Poder Executivo, juntamente com o secretário de obra, que faça ali uma visita em loco ali no local, para que possa estar ali observando, porque se pudesse hoje, nós estamos aí num período seco ainda, ficou ali sim alguns local ali que precisava de colocar mais algum material, para que quando vier o período de chuva ali, vereadora Cidinha, né, não fica liso ali, não fica muito escorregadio, e também evitando um pouco o pó. Estive lá mesmo, bem próximo de uma casa de uma moradora, onde foi feita ali uma reabertura da estrada, e o pó está dando ali, né, quatro dedos ali de 10 centímetros, 12 centímetros de pó ali de altura, bem em frente, doutor, à casa de uma senhora, né? E então isso nós acreditamos, se colocar um material ali, um cascalho, vai ajudar, vai evitar, e assim nós temos mais qualidade na nossa estrada da zona rural aí. O pessoal está transitando, vindo até a cidade, né, fazer as suas compras e também resolvendo aí as suas demandas. Gostaria também de pedir ao nosso secretário que desse uma atenção. Nós ficamos ali com uma estrada aqui na entre a IP e a São Gabriel, uma estrada que ficou sem ser feita ali a manutenção nela agora, nesses últimos dias, e esse tem muito buraco ali próximo à propriedade do seu Vios, que sai na propriedade do boiadeiro ali, aquele comprador de gado, também ali no nosso amigo, nosso irmão Marcilei, que possa estar ali fazendo ali um patrulhamento ali, quem sabe também, colocando ali alguns materiais, né, em alguns buracos maiores ali, para que possa estar dando ali melhor condição àqueles moradores. E nesta noite também, presidente, eu gostaria de ressaltar a respeito agora, dia 11 e 12 do mês de julho, nós temos ali no PAIP uma grande cavalgada ali, onde está sendo organizada ali pelo meu amigo Sidney e a sua esposa Midian, e também toda a sua família e todos os amigos, né, que estão ali dando o suporte ao nosso amigo Sidney. Então, desde já, a gente convida aí a todos os moradores, né, todo nosso cidadão vilarriquense que gosta de uma boa cavalgada, que nesses próximos dias 11 e 12 aí, ali na comunidade IP, vai sair ali do seu divã e vai ter o almoço ali no meio do percurso e vai finalizar aqui também na casa ali do Sidney, ali na Agrovila da IP. Então, todos estão convidados. Sabemos que essas cavalgadas, né, é de grande importância hoje, principalmente aí as nossas crianças que estão chegando aí, Cidinha. É uma cultura que não pode deixar se acabar. Então, o vereador Vitor Leandro, desde quando assumiu, é o seu mandato, colocou no coração de estar ajudando aí a todo esse pessoal. Então, o ano passado, tivemos na Abridão, nós estávamos ali também junto, acompanhando e dando também o nosso suporte. Estivemos também no Santo Antônio do Beleza, foi uma linda cavalgada, e esse ano nós temos agora aqui no PAIP, e eu acredito que nós vamos ter também, né, novamente outra cavalgada no Santo Antônio esse ano, e também temos aí uma cavalgada já, que vai ser marcada também aqui na nossa cidade, no nosso município de Vila Rica, e isso, desde já, a gente quer incentivar todos aqueles que gostam de um bom cavalo, que gostam de uma cavalgada, que levam suas crianças, para que possamos manter essa cultura. Presidente, também nessa noite eu não poderia deixar de dizer a respeito desse recurso que nós devolvemos à Câmara de Vereadores de Vila Rica. Primeiramente, eu já quero te parabenizar pela sua gestão, porque nós sabemos que na gestão passada foi aonde se iniciou a Câmara de Vereadores aí da gestão passada. Eu lembro quando foi colocado ali R$50 mil devolvido ali para o Executivo, onde o Executivo do tempo fez uma parceria para que pudesse construir duas salas de aula ali na Escola Rui Ramos, no PAIP. Hoje nós passamos ali e vemos aquelas duas salas de aula e vemos como que foi bom essa parceria. E esse ano que nós tivemos agora passado, no ano de 2025, a Câmara de Vereadores de Vila Rica também, pela sua economia que ela tem feito, ela deu no final do ano uma devolução ao nosso executivo no valor de R$397 mil para que pudesse fazermos ali uma parceria e ser comprado aqui para Vila Rica, para a nossa Secretaria de Obras, uma retroescavadeira, né, para atender a população de Vila Rica. E agora, novamente, nesse ano de 2026, né, no início, nós estamos no meio do ano, né, a Câmara de Vereadores já está disponibilizando aí esse valor de R$100 mil aí para a Prefeitura Municipal, para o nosso Executivo, onde ele está fazendo uma parceria aí, que vai estar passando esse dinheiro para o Consegue, para poder aí estar comprando aí, dando assistência, né, montando aí os móveis aí do nosso batalhão de Vila Rica. Nós temos muito orgulho hoje, né, do policiamento que nós temos da cidade de Vila Rica. Vila Rica é uma cidade segura, nós dormimos tranquilo, porque sabemos que temos aí, né, os policiais dia e noite aí, nos guardando e protegendo a nossa cidade. Presidente, nessa noite, essa era a minha fala e eu quero agradecer e peço desculpa pelas delongas.
1: Muito obrigado, vereador Vitor Leandro. Eu quero aqui, primeiramente, agradecer a Deus. Quero aqui desejar uma boa noite a todos os ouvintes da Conte FM, a todos os telespectadores da nossa TV Câmara, a todos que estão nos assistindo pelo canal GN Telecomunicações. Quero aqui mais uma vez desejar uma boa noite a vocês, nosso amigo Oswaldo, a doutora Aline, hoje veterinária da Secretaria de Agricultura. Quero aqui também deixar meu abraço para o nosso secretário Rafael Galo, que é um parceiro que eu tenho ali na secretaria, que tem nos ajudado muito, tem nos ajudado cada dia valorizar esses pequenos produtores, que nós temos hoje aqui mais de 1.200 assentados, temos as comunidades rurais, temos os projetos de assentamento, e também quero aqui agradecer o Gilmar da Empaé, a toda a equipe da Empaé, que é um parceiro que nós temos ali, e desde já dizer a todos vocês que essa semana passada demos o início aí à documentação do convênio do tão sonhado abatedor de peixe. Quero aqui mais uma vez agradecer o Rafael, o Jonathan, o prefeito João da Pá, que abraçou essa causa aí, essa necessidade. Estamos trabalhando, correndo atrás do documento, os projetos. Com fé em Deus tudo vai dar certo, né, doutora? Que a gente aqui só tem que agradecer a todos vocês que fazem essa parceria. Quero aqui, desde já, parabenizar todos os vereadores por essa bela ação hoje. Todos, de comum acordo, fizeram essa devolução para o Executivo, possa repassar esse valor para o Consegue, para que possa logo inaugurar esse batalhão, né? Chega de obra inaugurada sem estar funcionando no nosso município. Então a gente só tem que agradecer e parabenizar a todos vocês por essa bela ação. Tenho certeza que outras gestões passaram nessa casa, mas eu tenho uma certeza que a todos os vereadores. Dessa vida a gente não leva nada, a gente deixa. E hoje vocês deixaram um legado para a nossa sociedade. Eu acho que hoje foi uma das mais importantes ações que essa Casa de Leis fez, foi essa devolução em prol do CONSEG, da Polícia Militar, do nossa amada Vila Rica. Viu? A gente só tem que agradecer a vocês por esse empenho. E quero também falar da nossa, da falta, né, do nosso vereador amigo Clebinho, que não está presente hoje. Quero que Deus conforte o coração de toda a família nesse momento tão difícil da perda do seu sogro. A gente sabe, a gente passou por isso há pouco tempo aí, perdi meu pai, logo 6 meses perdi minha mãe. A gente sabe a dificuldade que é perder um ente querido. Que Deus conforte o coração de toda a família. E quero aqui também agradecer o prefeito João da Pá. Hoje foi construído um de vários quebra-molas que vão ser construídos em nosso município, aqui na Jonas Pinheiro, sentido ali o batalhão da Polícia Militar. Quero aqui, João, prefeito, agradecer aí, dizer para o senhor que a gente está muito feliz dessa construção e saber que mais outros aí vão ser construídos. A gente sabe que o trânsito do nosso município hoje está complicado, aumentou muitos caminhões, temos essas bicicletas elétricas e dentro de um tão pouco tempo, tenho certeza que a gente vai estar votando, fazendo audiência pública nessa Casa de Leis para que a gente possa estar resolvendo essas situações do trânsito do nosso município. E quero dizer também que, graças a Deus aí, eu quero agradecer desde já, deputado Juca, deputado Emanuelzinho, que 15 de setembro será licitada a tão sonhada Casas do Minha Casa Minha Vida em nosso município. Tive hoje na prefeitura conversando com o Itamar, está marcado para o dia 15 de setembro essa licitação. Então, quero aqui também, gente, falar que dessa cavalgada que o vereador Vitor falou, dessa cultura da cavalgada em nosso município, quero aqui dizer, parabenizar o Cid, né, que é um cara que defende muito a questão das comitivas, das cavalgadas, parabenizá-lo, que ele foi campeão aí há poucos dias, representando o nosso município na cidade de Rio Verde. Quero aqui parabenizar, Cid, a toda a sua família, a Midian, a todos vocês, os filhos, que defendem essa cultura. Também quero agradecer, né, nosso secretário Ander Paulo aí da Saúde, que tanto tem feito também pelo nosso município, atendido as demandas que nós temos levado a ele. A gente sabe que é um gargalo que nunca estanca, nunca para as necessidades de melhoria, os pedidos vereadores, mas a gente sempre tem sido atendido, não só eu, mas todos os vereadores. Então, quero aqui, Ander Paulo, o meu sentimento de gratidão, agradecer você aí por tudo que tem feito o nosso município. E também a todos os vereadores, que de uma maneira ou outra têm buscado recurso, têm feito o seu molhar, dedicado o seu tempo, visitado as comunidades rurais, procurado as demandas do nosso município. Então, vereadores, vocês todos estão de parabéns aí pelo trabalho que vocês têm desenvolvido perante a sociedade de nosso município. Quero aqui dizer, né, que essa parceria executivo-legislativo, a gente tem sempre honrado ela e também isso é recíproco pelo nosso executivo. Os vereadores têm tido apoio do executivo e o legislativo dando apoio para o executivo para que a gente possa atender a cada dia melhor a nossa população. Muito obrigado a todos. Quero aqui deixar meu abraço ao Juarez lá do Santaninha, a todas as pessoas aqui da IP, da Santo Antônio, do Beleza 1, quero aqui do Cantagalo, parabenizar também a todas as escolas do nosso município que fizeram as festas juninas, parabenizar a Paróquia São Pedro pela festa de São Pedro, a todos que participaram, aqui, muito obrigado aí e parabéns pelas festividades. Muito obrigado. Daremos agora início à apreciação das matérias.
2: Mensagem de veto integral do Executivo ao Projeto de Lei Municipal 010-2026 da vereadora Célia de Fátima Costa Lopes, que institui o Programa Municipal de Castração de Animais de Rua e de Propriedade de Pessoas de Baixa Renda da Providência.
1: Essa mensagem de veto integral do Executivo do Projeto de Lei 010-2026 da vereadora Célia Maria Costa Lopes, ser colocada em votação individual. Vereadora Maria Carliane.
3: Contrária ao veto.
1: Vereadora Cidinha.
4: Contrária ao veto.
1: Vereador Lázaro Gonçalves.
5: Contrário ao veto, senhor presidente.
1: Vereador Wellington João Bonfim.
6: Contrário ao veto.
1: Vereadora Célia.
3: Presidente, eu quero só falar um pouquinho aqui sobre essa questão aí do veto. Esse projeto de lei 010, da castração animal, eu até poderia até entender assim, o prefeito ele tem as prerrogativas dele, nas mãos, né, para estar aceitando ou não, mas eu acredito sim, que um projeto desse, devido à importância do projeto, e, assim, não dá para entender por que foi vetado. Porque é um projeto que vai estar, né, fazendo essa castração animal e já existe o castramóvel, né, pelo consórcio SISAC, onde vai estar atendendo os municípios. Então, vai estar atendendo nós também. Né? Então, é isso que eu não pude entender. O porquê? Porque não vai estar onerando ao município, né, por essa questão. E a gente sabe da importância para estar diminuindo a procriação animal na questão da saúde, assim como foi no dia que foi votado aqui, que a gente colocou, né, a questão da saúde animal e do ser humano, né, que tem uma grande importância. E o meu voto é contrário. Ao veto.
1: Vereador Fernando.
7: Meu voto é contrário, presidente.
1: Vereador Vitor.
0: Presidente, meu voto também é contrário ao veto.
1: Meu voto também é contrário.
2: Emenda número 001 de 2026 da Câmara Municipal de Vila Rica, que dispõe sobre a emenda auditiva ao projeto de lei municipal 037 de 2026 executivo, que dispõe sobre a aprovação do termo de cessão e uso a título de comodato celebrado entre o município de Vila Rica e a prelazia de São Félix do Araguaia, a paróquia São Pedro Apóstolo, para utilização não exclusiva do Centro de Formação Pedro Casadalha e da Outras Providências.
1: Projeto de Lei Municipal 037...
4: É a emenda.
1: Emenda 001-2026 da Câmara Municipal. Coloque em votação. Os favoráveis permaneçam como estão e os contrários se manifestem. Aprovado por todos.
2: Projeto de Lei Municipal 037-2026 Executivo, que dispõe sobre a aprovação do termo de cessão e uso a título de comodato celebrado entre o município de Vila Rica e prelazia de São Félix do Araguaia, paróquia São Pedro Apóstolo, para utilização não exclusiva do Centro de Formação Pedro Casadalha e da Outras Providências.
1: Projeto de Lei Municipal 037-2026 do Executivo, coloque em votação. Os favoráveis permaneçam como estão e os contrários se manifestem.
5: Presidente, pela ordem, só um breve comentário. Quero antecipar que meu voto é favorável ao projeto, mas eu vejo um momento oportuno para a gente também fazer uma breve explanação do projeto. É um termo de cooperação entre o município de Vila Rica e o Centro Pedro Casaldáliga, bastante conhecido pela sua história aqui no nosso município. Recentemente, nós tivemos... É uma notícia que eu acompanhei nas redes sociais, onde uma das escolas de artes marciais, que é ministrada pelo amigo Daniel, que acredito que todos os colegas vereadores que estão me ouvindo sabem do brilhante trabalho que ele faz, esse trabalho social, um grande empreendedor social que nós temos aqui em Vila Rica, teve suas portas fechadas. E eu, na curiosidade, procurei, sabendo da dificuldade, porque é uma pessoa que a gente tem algum contato e sempre fala do trabalho, a gente sabe o quanto essa escola mudou a vida de crianças, na formação de cidadão, levando o nome do município de Vila Rica a outros estados e também trazendo títulos pelo reconhecimento do trabalho que é feito aqui. E dizer que eu procurei ele e ele me falando que estava fechando as portas porque ele não tinha onde treinar aquelas crianças, né? Até procurei, indaguei quantas crianças ele conseguiria colocar no seu projeto. Ele, recebendo esse apoio do município, ele falou que até 150 crianças ele atenderia. Então, numa conversa que eu tive com a primeira-dama e também com o secretário Anderson, que é de Esporte e Cultura, ambos me disseram, olha, nós estamos esperando o parecer na votação do projeto de concessão lá na Câmara, para que nós possamos, então, dar essa dignidade, não só ao Daniel, não só à sua escola, mas também a todas as crianças que dependem desse apoio, desse grande projeto social. Então, eu quero até parabenizar, reconhecer a visão, então, dessas pessoas aqui citadas, pelo reconhecimento de estar abraçando esse projeto e não deixando morrer. Porque é muito ruim quando você ouve um projeto desse tamanho deixando de ser executado por falta de apoio. Então, quero reconhecer aqui também o poder público no seu, por estar abraçando, então, essa ideia e estar colocando essas crianças, usando esse espaço do Centro Pedro Casal D'Arga para esse programa social. Obrigado, presidente. Eu não poderia deixar de passar a oportunidade de retratar aqui essa ação que eu acho muito louvável. Meu voto é favorável ao projeto.
1: Vamos lá. Projeto de Lei Municipal 037-2000 Executivo. Todos sabem do projeto, colocam com votação, os favoráveis permaneçam como estão e os contrários se manifestam. Aprovado por todos.
2: Projeto de Lei Municipal 045-2026 do Executivo, que altera a redação da Lei Municipal número 519, de 1º de julho de 2004, que reestrutura o regime próprio de Previdência Social do município de Vila Rica e da Altas Providências.
1: Projeto de Lei Municipal 045-2026 do Executivo, coloco em votação, os favoráveis permaneçam como estão e os contrários se manifestem. Aprovado por todos.
2: Projeto de Lei Municipal 046-2026 do Executivo, que cria o Fundo Municipal da Procuradoria do município de Vila Rica e da Altas Providências.
1: Projeto de Lei Municipal 046-2026 do Executivo, é do conhecimento de todos os vereadores, eu coloco em votação. Os favoráveis permaneçam como estão e os contrários se manifestem. Aprovado por todos.
2: Projeto de Lei 011-2026 do vereador Wellington John Bonfim Pereira Feitosa, que institui o Dia Municipal da Pastora Evangélica e do Pastor Evangélico no município de Vila Rica. Pulei qual? 49? Projeto de Lei Municipal 049 do Executivo, que retifica a alteração do protocolo de intenção do Estatuto do Consórcio Intermunicipal de Desenvolvimento Econômico, Social e Ambiental Norte Araguaia, CIDESA, em conformidade à Lei nº 11.107, de 6 de abril de 2005, e com o Decreto Federal de 6.017, de janeiro de 2007, da Altas Providências.
1: Projeto de Lei Municipal 049-2026 do Executivo, é do conhecimento de todos os vereadores, um projeto de lei importantíssimo, né, doutora, para nós aí, para toda a população de Vila Rica. Coloque em votação, os favoráveis permaneçam como estão e os contrários se manifestem. Aprovado por todos.
2: Projeto de Lei Municipal 011-2026 do vereador Wellington John Bonfim Pereira Feitosa, que institui o Dia Municipal da Pastora Evangélica e do Pastor Evangélico no município de Vila Rica.
1: Projeto de Lei Municipal 011-2026 do vereador Wellington John Bonfim Pereira Feitosa. Coloque em votação, os favoráveis permaneçam como estão e os contrários se manifestem. Aprovado por todos.
2: Projeto de Lei Municipal 012-2026 do vereador Isley Borges da Silva, Goiânia da Cerâmica, que institui o Dia Municipal da Mulher Rural no município de Vila Rica e da Altas Providências.
1: Projeto de Lei Municipal 012-2026, da minha autoria, vereador Isley Borges da Silva, Goiânia da Cerâmica. Coloque em votação, Os favoráveis permaneçam como estão e os contrários se manifestem. Aprovado por todos.
2: Indicação número 078/2026 do vereador Wellington João Bonfim Pereira Feitosa. Indicação 079 do vereador Wellington João Bonfim Pereira Feitosa. Indicação 080 do vereador Fernando Alves da Silva. Indicação 081 dos vereadores Kleber Lourenço Pereira e Maria Carliane Alves dos Santos. Indicação 082/2026 dos vereadores Kleber Lourenço Pereira, Maria Carliane Alves dos Santos e Maria Aparecida Ferreira dos Santos. Indicação 083/2026 dos vereadores Vitor Leandro Oliveira Lima, Isley Borges da Silva Goiânia Cerâmica, Wellington João Bonfim Pereira Feitosa. Indicação 084 dos vereadores Isley Borges da Silva Goiânia Cerâmica, Vitor Leandro Oliveira Lima e Wellington João Bonfim Pereira Feitosa. Indicação 085/2026 do vereador Vitor Leandro Oliveira Lima. Indicação 087 do vereador Lázaro Gonçalves da Silva. Indicação 088 da vereadora Maria Carliane Alves dos Santos.
1: Quero falar da minha indicação aqui, minha do vereador Vitor e do vereador Wellington João Bonfim, que indica o Poder Executivo Municipal que defina com a Saevia cobrança exclusiva de tarifa mínima pelo fornecimento de água tratada em todo o território municipal enquanto perdurar a situação de desabastecimento e racionamento. Quero aqui pedir ao prefeito João da Pá que ele tenha a sensibilidade e com o diretor da Saevi, esses problemas que nós estamos tendo com a distribuição de água, que pelo menos ele tenha aí essa sensibilidade de 1-2 meses, sejam cobrados apenas o mínimo da população, porque essa cobrança de valores que são usados, às vezes ele é valor em real. Então nós pedimos ao senhor, prefeito João da Pá, que tenha sensibilidade, que cobre o mínimo, a cobrança mínima de cada munícipe de nossa cidade. Coloco as indicações em bloco, os favoráveis permaneçam como estão e os contrários se manifestem. Aprovado por todos.
2: Moções de aplausos número 011/2026, 012/2026, 013/2026 e 014/2026 da vereadora Célia de Fátima Costa Lopes.
1: Coloco as moções de aplauso em bloco, as moções 11, 12, 13 e 14. Os favoráveis permaneçam como estão e os contrários se manifestem. Aprovado por todos. Quero aqui agradecer a presença de todos os vereadores, parabenizar todos os vereadores pelas atuações de cada um dentro do município. Quero aqui agradecer a presença do nosso amigo Oswaldo, que estavam presentes, agradecer os que nos assistiram pelo canal TV Câmara, pela GN Comunicações, os que nos ouviram pela Rádio Conte, e dizer a todos vocês que a nossa sessão está encerrada. Convido a todos vocês para a próxima sessão, que é dia 3 de agosto de 2026, às 20 horas. Muito obrigado, vão todos com Deus, Deus abençoe, uma boa semana, um bom restante de mês.

agora é a transa mágica. Ei, caboclo, deixa com nós que eu vou ensinar essa transa mágica agora. Vem em mim. Assim. É tudo dois, hein?

0: Faz barulho aí, Fortaleza!
1: Gratidão, late no teu coração.

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0: É da Vicky Knife, tá bom?
1: É o Greg Dois, caralho.
2: Eita, que ressaca. Que noite louca, meu irmão. Deixa eu contar pra vocês. Foi assim, ó. É que...

E foi mais ou menos assim que aconteceu. Parei no Mac, joguei uma vodkazinha dentro do milkshake. Fiquei doidão. Mas eu não vou beber mais não, eu vou não.

0: que nós tá bom.
1: Então o que é que nós queremos?
2: E essa é a história de um brasileiro que bebe, no dia seguinte se arrepende, mas continua bebendo todo final de semana, ou até mesmo no dia seguinte, né? Afinal, quem não gosta de uma

0: essa história.
1: Não existe isso não. Carona de ex.
0: Também acho que não. Tá doido.

minha amiga, nada.

0: Bielzinho no beat ou não?
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0: amor me largou, achando que ia ficar sofrendo em casa, né?
1: Aô, João Nelore Texano, dessa vez nós não vai não.

É só oi e tchau. Com vocês, Rick e Rangel.

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Muito bom dia, pode artear o volume porque eu cheguei para mais uma edição do Programação do Campo. Hoje é terça-feira, dia 7 de julho, o ano é 2026 e por cá estamos nós com a presença e a graça de Deus, iniciando mais uma edição do Programação do Campo. Vambora acordar o povão sertanejo para começar mais um dia de trabalho, lembrando que o nosso programa tem a direção geral na Rede Conte de Comunicação do Rodrigo Barbosa, a direção da Rádio Conte de Vila Rica é minha, Gilmar Alves, os trabalhos técnicos, a apresentação também são meus. E a programação quem faz é você, meu amigo, minha amiga, onde quer que você esteja, pode participar conosco. Os telefones estão liberados para fazer a melhor programação do rádio brasileiro, tocar aqueles modão sertanejo para começar o dia bem animado no estilo sertanejo e para começar mais sertanejo que isso não existe, né? Vamos acordar o povo ao som do instrumento mais sertanejo, aquele instrumento que faz um barulho no sertão na madrugada, chamando a boiada para começar, ou a peãozada para começar o dia de trabalho. Toca o berrante!

0: escovar o pentear os cabelos, escovar o dente, tirar a ramela dos olhos. Bora, macho, deixa ser preguiçoso, rapaz. Vamos levantando com estilo, fazendo developer, cambré, passé, fouetté e rondechame.
1: Bora escovar a fava. Tirar esse bafo de dragão aí, começar o dia de trabalho mais feliz. Pode conversar pertinho das pessoas que o bafo tá tranquilo, né? Joga uma água fria, tá fria a água, hein? Joga uma água fria aí na venta, lava os olhos e vamos começar o dia de trabalho cheio de muita paz, de alegria. Agradecendo ao Papai do Céu pelo dom da vida e oportunidade que Deus nos deu de iniciarmos mais um dia de trabalho. Você já fez isso? Já agradeceu a Deus pelo dom da vida, pela oportunidade de iniciarmos mais um dia? Se não, agradeça ao Papai do Céu pelo dom da vida. Agradeça a Deus por tudo que acontece em sua vida. Deixe o orgulho de lado. O orgulho nos faz pensar que somos melhores que outras pessoas. O orgulhoso não se submete a Deus porque acha que seu próprio caminho é melhor. Mas no fim, ele descobrirá que o caminho de Deus é o perfeito e será humilhado. Precisamos estar buscando o entendimento que o nosso orgulho deve estar em Deus. É Deus quem nos ajuda a ter sucesso. É Deus quem nos dá talento e sabedoria. Quando entendemos que tudo vem de Deus, teremos uma visão equilibrada dos nossos sucessos. Se orgulho excessivo, as pessoas orgulhosas já são identificadas de imediato, porque carregam consigo um ar de superioridade. Sendo que todos nós sabemos que o único que é superior de fato na realidade é Deus. A nossa sabedoria que vem do alto nos garante que viver conforme a vontade de Deus nos faz vencedores. Largue esse orgulho de lado. Que tenhamos uma terça-feira alegre, feliz e vitoriosa e abençoada, alicerçada na graça, na misericórdia e na bondade do Papai do Céu para nossas vidas e dos nossos familiares. Bom dia! Que Deus abençoe o seu dia, o meu, o seu, o nosso, trazendo paz, alegria. Deixe o orgulho de lado. Viva feliz hoje e sempre. Bom dia! Nós já vamos começar atendendo os nossos ouvintes, né? Bom dia, meu amigo Capu, tá ligadinho, curtindo a programação. Bom dia, Gilmar Alves. Roda com Silva Neto e Matarazzo. Goiano Valente para todos os ouvintes, para você, obrigado, tenha um ótimo dia a todos. Liu e Léo canta Mãe de Carvão, depois Mike e Lian, a incrível história do Nelore Valente.

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0: moda linda, você curtiu três moda linda, Mike Lian, Nelore Valente, de também Liu e Léo, mãe de Carvão, Silva Neto, Silvi Neto e Matarazzo, Goiano Valente. Você quer ouvir moda boa? É só mandar mensagem no 6635542266. Deixa eu mandar alô pro tio Vando, já tá acordado, encerrando a noite de trabalho. Também mandou um alô especial pro Sérgio, a galera da Fazenda Porongaba, tá ligadinho, curtindo o programa. Meu compadre Isaac Cassiota, famoso Tiririca da IP, tá ligadinho, curtindo a programação também. Um abraço, obrigado pelo carinho da audiência. Já quero fazer um convite para a festa. A comunidade luterana do PA São José convida você e sua família para a grande festa dia 19 de julho, lá na comunidade Cristo Rei. Às 9 horas terá oração com o pastor Matheus Henrique, 10 horas já começa o torneio de boche. Meio-dia tem o delicioso almoço com churrasco, saladas e bebidas. E às 12 horas, um delicioso almoço com churrasco, saladas e bebidas. Às 13 horas, né, depois do almoço, tem um bate-coxo, um forrozão arretado e leilões lá na comunidade Cristo Rei. Convite para quem gosta, eu vou, não sei se você vai. Se você não for, só você não vai. 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Vamos todo mundo pro baile do chope, vamos tirar a bombacha aí do armário e começar a fazer a festa. Fala comigo, meu amigo Alex, lá da Vila Mandi. Bom dia.
1: Bom dia, Gilmar.
0: Bom dia, bom?
1: Pra nós, menino da porteira.
0: Fica com nós.
1: Vai pro Rosivaldo, pro Wilmo, pro João Henrique, lá pro João da Toca, Dona Nilson, de Marminelo, Léo Dias, na Rua da
0: Bora, Barra, Macarrão, acordar.
1: Carmelice, lá na IP, seu Afonso, Dona Maria, Egailto, Eduardo, Ivan. Os demais tiveram essa história aí, gostaram mesmo aí. Então por cá.
0: Bom dia, Naldo. Fala comigo, Naldo. Bom dia.
2: Bom dia, Rádio Ponte. Bom dia, Gilmar.
0: Bom dia.
2: Moro junto, Léo Magalhães. Pessoal, cidade, dos gostam da mesa. Tchau e obrigado.
0: Tchau, obrigado. Meu amigo Naldo Maranhense tá lá agarrado já, ordenhando a vacada, né? Vamos acordar. Acordo pra sonhar. Sonha. Primeiro canta Tião Carreiro e Pardinho, Menino da Porteira, Léo Magalhães, Acordo Pra Sonhar. E vou trazer aqui pro meu amigo que tá ligadinho todas as manhãs, o Grande, lá no Santo Antônio do Beleza. Ele gosta dessa moda com Marcos e Júnior, os meninos de Vila Rica, cantando Sertanejo Nato. Já já eu volto atendendo Tio Vando. Tio Vando também já está participando agora, e eu atendo só a moda, beleza? Vamos com, com música boa, que muda boa, rapaz. Vamos com música boa. Agora são 5 horas e 20 minutos. Primeiro nós vamos faturar, tirar a leite da vaca aqui. A gente tem que ordenhar também para poder tratar dos meninos.
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2: 5:21.
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0: Moda linda, né? Letra ótima aí, feita pelo Marcos e Júnior, filhos aqui de Vila Rica, nossos amigos de infância, trazendo uma boa música sertaneja para você ligadinho, curtindo o nosso programa Som do Campo. Agora já são 5h34 da manhã desta terça-feira. Já estamos chegando perto do final de semana, né? Isso aí. Já está chegando perto de quarta-feira. Quarta-feira já é final de semana. Bom dia, 5h34. 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Casa do Pintor comprou, ganhou chance de mudar de vida. 5h36, meu amigo Vando tá ligadinho, curtindo a programação. Bom dia!
1: Bom dia, bom dia, bom dia, galera da Rádio Conta.
0: Bom dia.
1: Chimazinho, vamos por cá. Roda aí a música, vamos lá, de Fernando Ciano, Corolla Preto. Isso é para toda a galera da IP, todos que estiverem na sintonia neste momento.
0: Corolla Preto, deixa eu procurar aqui. Que fala comigo, meu amigo grande, bom dia.
2: Bom dia, bom dia. Obrigado, Bruno. Ter lembrado da gente aí, mas roda pra lá essa música.
0: Qual? Eita, o zap parou, por quê? Agora ele volta, tá voltando aqui. Vamos ver aqui, agora sim. Fala comigo, grande.
2: Agora vai. Bom dia. Obrigado, Bruno. Se ter lembrado da gente aí, mas roda pra nós uma musiquinha mais jovem aí pra nós, ela é bem jovem. Veloso, Velozinho, Nossa Canção, oferecer pra todos tirador de lixo.
0: Nossa Canção. Beleza, se você pedir, eu toco. Veloso e Velozinho. Deixa eu ver aqui. Eu achei com. Deixa eu ver aqui, Nossa Canção. Vou procurar aqui. Ainda não achei, não. Ela é muito jovem. Bom dia!
3: Bom dia, bom dia!
0: Fala, Ronaldo!
3: Manda um aí pra mim de Forró Boys, Amor Virtual.
0: Beleza, nós vamos faturar, depois vamos tocar as modas que vocês pediram. Agora são 5h38.

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Eita, sequência de moda boa, tocou dois forrozão aí, depois essa música linda. Deixa eu trazer informação para você. 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

0: 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Muito bom dia, 5 horas 56 minutos. Quem está ligadinho comigo, meu amigo Evânio. Fala comigo, Evânio, bom dia.
1: Bom dia, Conte. Bom dia, Gilmazinho.
0: Bom dia.
1: Para desejar uma ótima terça-feira para todos. E pedir que você toque aí com o Cristiano Neves. Eu cansei, não procuro mais você. Cristiano Neves. Eu sei para todos na escuta do programa. Meu pai na Santo Antônio. Leu. Ótima terça para todos e um bom dia.
0: Bom dia, obrigado, meu amigo Evânio. Tá ligadinho, curtindo a programação. Primeiro nós vamos faturar, depois eu trago a sua canção. Agora são 5h57 manhã de terça-feira. Bom dia.
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3: 5h58.

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0: 6:12, 6:12. 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Muito bom dia, 6:14. Deixa eu atender participação. Quem está ligadinho comigo? Meu amigo Juvenil está lá no Goiás. Bom dia.
1: Bom dia, Gilmar.
0: Bom.
1: E eu vi com Goiânia Paranaense, o poder do Criador, feliz para você e todos os ouvintes. Uma ótima terça-feira abençoada, meu irmão. Fique com Deus.
0: Obrigado, meu amigo Juvenil, tá lá em Jaupassi, no Estadão de Goiás, curtindo a nossa programação. Muito obrigado. Lídia Moreno, bom dia. Fala comigo, dona Lídia, seu natalino.
2: Bom dia, Gilmar.
0: Bom dia. Você? Tudo ótimo.
2: Roda a música com Miro Saldanha, nem pátria nem mãe. Só pra mim curtir aqui.
0: Beleza, obrigado. Deixa eu atender mais participação aqui. A Miriam tá ligadinha comigo. Bom dia, Miriam.
3: Bom dia, Gilmarzinho. Bom dia. Pessoa, né, Gilmarzinho? Pessoa. Gilmarzinho, eu quero uma música. Mexe a rabeta. Júnior Camaleão. Alfredo Pereira e Andressa. Júnior botou meu Rian. O velho Chico, mas é da mulher do velho Chico, a dona Francisca que mora lá na IP. E simplesmente pra você, meu amigão. E do mais que tá ouvindo a Rádio Conte.
0: Bom dia, obrigado. Vamos de música boa primeiro. Depois eu vou atender aqui a Marlene, também meu amigo Paulo Teixeira. Estão ligadinho, curtindo a nossa programação. 6:16, Goiânia Paranaense, o poder do Criador.

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0: Olha a hora, são 6 horas e 30 minutos. Oh, música feia danada, viu? 6 horas e 30 minutos. 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Dona Marlene Santana Pires, bom dia, fala comigo, mulher.
1: Bom dia, Rádio Conto, bom dia, Gilmar.
0: Bom dia,
1: tudo bem?
0: Tudo
1: você
0: ótimo.
1: Por aí?
0: Tudo ótimo.
1: Quero pedir as músicas aí com Osmani Manito. Escuta minha canção. E ofereço para Lídia Morena, Gabriela, seu Natalino. E para todos que estiverem na escuta. E um bom dia, obrigado, Marlene Santana Pires.
0: Bom dia, obrigado, dona Marlene. Um abraço para todos do Sítio Goiabeira. Meu amigo Paulo Teixeira, fala comigo, velho Milanga.
2: Ô, meu amigo Gilmarzinho.
0: Bom dia.
2: Bom dia, como é que você tá?
0: Bom, graças a Deus.
2: Gilmarzinho, manda aquela música Chega de Sofrer. Viu? Pra todo mundo estiver escutando.
0: Fred e Gustavo, Chega de Sofrer. Deixa eu atender aqui a dona Divina Ferreira, tá lá no projeto de assentamento São José. Bom dia, Divina.
3: Oi, Gilmar, bom dia.
0: Bom
3: Tudo
0: dia.
3: Bem com você?
0: Tudo ótimo.
3: Gilmar, roda aí pra mim ouvir uma com... uma bem bonita aí, com Carlita e Baduí, pra mim ouvir. Eu ofereci pra vocês e pra mim ouvir. Um abraço e com Deus.
0: Beleza.
3: Uma bem bonita.
0: Vou tentar então, achar
3: tá,
0: aqui.
3: Com Deus.
0: Com Deus. Tem muita moda boa de Carlito e Baduí. Vou mandar essa aqui, mensagem de amor. Daqui a pouco eu volto. Agora são 6h34.

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1: 6h38.
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0: Muito bem, agora são 6 horas e 47 minutos. 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Deixa eu mandar uma moda boa lá pro Gervásio, pra Marli, pro Marcos, estão curtindo a nossa programação. Vou escolher um aqui com o Ricker Renner, bem bacana, para vocês aí curtindo a programação. Bom dia, meu amigo Carritelli, bora levantar, já tá na hora de levantar. Levanta, Carritel, deixa eu atender mais participação aqui. Deixa eu ver quem tá participando comigo, aproveitar e mandar um abraço também pro João Gaúcho, tá curtindo a programação, e também pro Clacir José Pedroso, tá ligadinho, curtindo a programação. Família Cassol, muitíssimo obrigado pelo carinho da audiência. Deixa eu achar aqui. Agora sim, vamos lá. Deixa eu atender aqui a Tereza Gonçalves, tá ligadinha, muito bom dia.
1: Bom dia, seu Gilmar.
0: Bom dia.
1: Seu Gilmar, passa uma música aí pra mim.
0: É.
1: Vou sumir daqui.
0: Some não, mulher.
1: Tereza Gonçalves de Almeida.
0: Beleza, se você pediu, eu vou tocar com Cia Muniz. Primeiro canta Ricker e Rene, agora é assim. Depois, Cia Muniz, vou sumir daqui. Agroboy, Bruto, Abeia. E aí eu vou ficando por aqui com o programa de hoje. Só faltam 10 minutos para encerrar o nosso horário e começar o Giro Conte. Prometendo voltar amanhã às 5 horas da manhã, se Deus assim nos permitir. Agradecendo a você que participou, você que curtiu a nossa programação. Muito obrigado, eu te convido amanhã às 5 da manhã a estarmos juntinho comigo. Não desliga o rádio, continue, porque agora vem as informações no Giro Conte. Bom dia, até daqui a pouco.

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3: Muito bom dia a todos, eu sou Gilmar Alves e a partir de agora entra no ar mais uma edição do Giro Conte, o seu jornal de todas as manhãs. Iniciamos por aqui as principais notícias para que seu dia comece muito bem informado. Hoje é terça-feira, dia 7 de julho, ano é 2026, agora são 7 horas, 1 minuto. E a partir de agora você fica à vontade para participar conosco, mandando suas reivindicações para o nosso WhatsApp, o 6635542266. 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Sempre com atendimento especializado e a garantia dos produtos da bandeira Petrobras, além de contar com a conveniência completa da BR Mania. 7 horas 5 minutos, vamos ao dia de hoje na história e você acompanha aqui no Giro Conte. Hoje, dia 7 de julho, comemora-se o Dia Municipal do Taxista no estado de São Paulo. Também, Dia das Paneleiras. A panela de barro é a produção mais típica da cerâmica no Espírito Santo, feita pelas paneleiras de Goiabeira, bairro de Vitória. Desde a sua origem nas tribos indígenas que habitaram o litoral do estado, até os dias de hoje a técnica de confecção mudou pouco, mantendo a tradição da década, né? Quem sabe fazer um peixinho aí na panela de barro, comida na panela de barro, uma delícia. Hoje é dia do pacificador. Diante dos momentos de violência enfrentados por toda a população brasileira, ser o pacificador pode significar uma atitude. Procurar a paz não está somente nos grandes atos, está ao alcance de todos nos momentos mais banais do dia a dia. Por isso, cultive a paz e seja você um pacificador. Morte de Arthur Conan Doyle. Morreu no dia 7 de julho do ano de 1930 o escritor inglês Arthur Conan Doyle, criador do personagem Sherlock Holmes. Em 1957 aconteceu o primeiro jogo de Pelé. No dia 7 de julho do ano de 1957 aconteceu o primeiro jogo do Rei Pelé pela seleção brasileira. Quanta falta faz, né, o saudoso Pelé. Pelo nível dos nossos futebolistas do dia de hoje. Aniversário de morte de Cazuza. No dia 7 de julho do ano de 1985, Cazuza descobriu que estava com o vírus da AIDS. Em 1988, ganhou o prêmio Sharp como melhor cantor do pop rock e de melhor música do pop rock. No ano seguinte, gravou o álbum duplo Burguesia, que viria a ser seu último registro musical. Morreu no Rio de Janeiro em 1990, com apenas 32 anos de idade. A comunidade católica comemora hoje dia de São Vilibaldo. Era príncipe saxão, filho do rei São Ricardo, passou alguns anos no mosteiro beneditino de Monte Cassino. Acompanhou São Bonifácio, que segundo a tradição era seu tio, na evangelização da Germânia. Foi ordenado sacerdote e sagrado bispo de Eichstätt, na Baviera, por São Bonifácio. Você acompanhou o dia de hoje na história. Nós vamos agora à previsão do tempo para os municípios de Santa Terezinha e também as informações meteorológicas do município de Vila Rica. Em Santa Terezinha, o sol nasceu às 6 horas e 40 minutos e vai se pôr às 18h12. Os ventos chegam a 6 km por hora, umidade relativa do ar máximo de 87, mínima abaixo de 50%. Não tem previsão de chuva, temperatura mínima de 21, máximo 34 graus Celsius para o dia de hoje lá em Santa Terezinha. Aqui em Vila Rica o sol nasceu às 6h42 e vai se pôr às 18h15. Os ventos chegam a 5 km por hora, umidade relativa do ar máximo de 85 e o mínimo também abaixo de 50. Não tem chuva, temperatura mínima de 21, máximo de 33. 7 horas 8 minutos, 7:08, vamos aos destaques do nosso Giro Conte de hoje. Terça-feira, dia 7 de julho. Lançamento do Plano Safra aconteceu ontem na cooperativa Sicredi Araxingu de Vila Rica. Um homem é preso após usar cartão corporativo encontrado em carteira perdida em Vila Rica. O homem também foi preso por manter mãe, olha só que absurdo, de 77 anos em cárcere privado e ameaçar familiares aqui na região do Araguaia. Mais um trabalho da Polícia Militar. O homem é preso após ameaçar funcionários de uma empresa com revólver em São José do Xingu. Uma discussão entre irmão por travessia na balsa acaba por prisão em tentativa de homicídio em Luciara. A cotação dos principais produtos agropecuários você acompanha na edição de hoje aqui no Giro Conte.
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3: Vila Rica, são 7 horas 9 minutos. Nós vamos agora a uma entrevista com o gerente agro da cooperativa Sicredi, o André. Ontem nós tivemos o lançamento do Plano Safra na agência aqui de Vila Rica.
2: Muito bom dia, ouvintes do programa Giro Conte. Nós participamos nessa segunda-feira na cooperativa Sicredi aqui no município de Vila Rica do lançamento do Plano Safra 26-27. Nós vamos falar agora com o gerente agro, o André, para saber quais são as novidades nesse Plano Safra 2026-27 e quais as linhas de crédito que a cooperativa Sicredi Araxingu aqui do município de Vila Rica, mais precisamente a agência, estará trabalhando, quais são as linhas de crédito também, se vai trabalhar com Pronaf, com Pronamp, demais produtores, e para aqueles produtores ainda que não têm conta, se pode abrir conta. Vamos dar uma explanada aí para saber quais são as novidades para esse Plano Safra 26-27.
4: Bom dia a toda a comunidade de Vila Rica, os nossos produtores rurais e também os moradores aqui do nosso distrito, né? Hoje nós tivemos o prazer de dar largada aqui no lançamento do Plano Safra aqui 26-27. O Sicredi está aqui mostrando que está do lado do produtor rural e que nós somos o primeiro a repassar essa novidade aqui para os nossos moradores. Em relação às taxas de juros aí, por exemplo, nós temos uma novidade aí em relação às taxas, por exemplo, 25, 26, trabalhávamos aí na linha do Pronaf aí a 8% aí ao ano, né, para o nosso pequeno produtor. Esse ano teve uma queda de 0,5% na linha do custeio, principalmente do Pronamp, queda de 1% aí para o nosso médio produtor, que é aquele que tem renda entre R$ 500 mil até 3 milhões e meio. E o mais interessante é que para o público demais, a taxa ela teve uma queda aí de 1,5%, saiu de 14% aí para 12,5% aí ao ano. Nós entendemos que ainda é um cenário de taxas elevadas, mas diante da realidade que nós temos vivido, as taxas aí estão muito interessantes. E o Sicredi está aqui para mostrar que é parceiro do nosso produtor rural, né? E que venha aqui, consulte o seu gerente para saber em que público você se enquadra. E se é mais interessante você trabalhar com uma linha de custeio, uma linha de investimento, aí, dependendo da finalidade da sua atividade, aqueles produtores rurais que ainda não possuem conta na cooperativa podem estar vindo aqui conversando conosco. A gente explica a forma de da associação, né, aqui na Sicredi Araxingu. E não é só dinheiro, né, ter com quem contar. Vocês vão ter aqui os consultores que estarão aqui disponíveis para atender vocês da melhor maneira. Tá bom? Venha para o Sicredi.
2: Nós temos uma linha bastante grande aqui no município de Vila Rica, que são os nossos produtores familiares. Os produtores pronafianos, tem alguma novidade em relação à redução de custo? Terá recurso para custeio e para investimento, André?
4: Olha, nós temos sim a linha de recurso aí para custeio. Estamos trabalhando aí com um prazo de 20 meses, pagamento único aí na linha do BNDES, né? A gente vê, ó, a Selic hoje ela está 14,25%. O produtor rural ele vai pegar um recurso aí de 7,5%, então é super interessante. O limite para ele aí atuar tanto no custeio como no investimento aí vai ser de R$ 250 mil. Aí é um. A gente entende que variou aí 1,7% do plano safra passado para essa questão de volume de recurso, mas ainda continua sendo um volume muito expressivo aí, né? De modo geral, 525 bilhões para atender esse público, o público agro de maneira geral.
3: É, Vila Rica, 7 horas 13 minutos. Para você que é produtor rural, pode procurar o seu escritório de planejamento, né, para você elaborar seu projeto ou organizar o seu limite de crédito para você acessar as linhas do Plano Safra. Homem é preso após usar cartão corporativo encontrado, em carteira perdida em Vila Rica. Um homem foi preso pela Polícia Militar após utilizar um cartão corporativo que estava dentro de uma carteira perdida aqui em Vila Rica. Conforme apuramos, a vítima procurou a Polícia Militar para informar que havia perdido a carteira durante a madrugada. No interior do objeto estavam documentos pessoais, cartões bancários, um cartão corporativo da empresa onde trabalha e uma pequena quantia em dinheiro. Ao verificar o extrato do cartão, a vítima constatou que haviam sido realizadas diversas compras, totalizando um prejuízo de aproximadamente R$ 680. As equipes policiais conseguiram identificar o endereço onde havia sido entregue a última compra realizada com o cartão e foram até o local para averiguar a situação. Inicialmente, o suspeito negou qualquer envolvimento no caso. Enquanto a ocorrência era registrada, um amigo da vítima retornou ao endereço onde o suspeito estava e encontrou a carteira e os documentos espalhados pelo quintal da residência. Diante das evidências, o homem confessou aos policiais que encontrou a carteira nas proximidades da casa noturna e admitiu ter utilizado o cartão corporativo para realizar as compras. O suspeito recebeu voz de prisão pelos crimes de furto e estelionato. Conforme a Polícia Militar, foi necessário o uso de algemas para garantir a segurança durante a condução. Em seguida, foi encaminhado à delegacia da Polícia Civil de Vila Rica, onde permaneceu à disposição da justiça, né? Pena que a lei não permite que nós divulgamos o nome dessas pessoas que encontram a carteira e acham que são donos, né? Isso é roubo, estelionato, vai pagar por isso. Homem é preso por manter mãe de 77 anos em cárcere privado e ameaçar familiares no Araguaia. Policiais militares do 13º Comando Regional prenderam, neste último domingo, um homem de 35 anos suspeito de manter a própria mãe de 77 anos em cárcere privado. Se dá para falar que isso é filho. Lá em Campinápolis, a idosa foi resgatada durante a ação da Polícia Militar. A ocorrência foi registrada após a equipe do primeiro pelotão receber uma denúncia sobre a situação em uma residência no distrito de São José do Couto. Segundo relatos de testemunho, o suspeito chegou ao imóvel embriagado, passou a agir de forma agressiva, fazendo ameaças contra a esposa, a sogra e outros familiares. Durante o surto, ele ainda danificou diversos objetos da casa e tentou incendiar o próprio veículo, sendo contido em seguida. Ainda conforme a denúncia, o homem manteve a mãe, uma idosa de 77 anos com diagnóstico de Alzheimer, hipertensão, limitações motoras e sequelas de acidentes vasculares cerebrais, AVC, trancada dentro da residência por cerca de 5 horas, impedindo que ela deixasse o local. Uma familiar que tentou retirar a vítima também teria sido ameaçada. Ao chegar à residência, os policiais realizaram a intervenção e localizaram o suspeito no interior do imóvel. Próximo a ele, foi encontrado um facão que acabou apreendido. O homem foi detido e encaminhado à delegacia, onde foi registrado o boletim de ocorrência. O caso será investigado pela Polícia Judiciária Civil, lá do município de Campinápolis, distrito de São José do Couto. Que filho é esse, né? Mas tudo isso motivado e movido pelo efeito do álcool. 7 horas e 17 minutos, nós vamos a um rápido intervalo comercial e já já estaremos de volta aqui no Giro Conte.

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1: Vila Rica 19, 7:19, 7:20 agora, né? Homem é preso após ameaçar funcionários de empresa com revólver em São José do Xingu. O homem foi preso na tarde desta última segunda-feira, ontem, dia 6, após ameaçar funcionários de uma torneadora em São José do Xingu. A ocorrência foi atendida pela Polícia Militar por volta das 16:28, após denúncia de que o suspeito estava armado. De acordo com a Polícia Militar, ao chegar ao local, a equipe fez contato com o solicitante, que informou que o homem estava nos fundos de sua residência, em uma área que faz divisa com a empresa, e teria apontado uma arma de fogo em direção aos funcionários. Durante a averiguação, os policiais localizaram o suspeito e realizaram a abordagem sem resistência. Na busca pessoal, foi encontrado em sua cintura um revólver calibre 38 da marca Taurus, sem registro, carregado com 5 munições intactas e com o cão da arma acionado, pronta para disparo. Diante da situação, o homem recebeu voz de prisão pelos crimes de porte ilegal de arma de fogo, de uso permitido e ameaça. Ele foi encaminhado ao núcleo da Polícia Militar para o registro da ocorrência e, posteriormente, apresentado à Delegacia da Polícia Judiciária Civil, juntamente com a arma e as munições apreendidas. Ainda conforme a Polícia Militar, durante a confecção da ocorrência, o suspeito apresentava sinais de embriaguez e afirmou que pretendia adquirir outra arma para resolver a situação com os funcionários da empresa. O suspeito foi entregue à autoridade policial sem lesões corporais e não houve necessidade do uso de algemas. 7:21, discussão por travessia de balsa terminou com o irmão preso por tentativa de homicídio em Luciara. Uma discussão entre dois irmãos por causa da travessia de uma balsa em uma comunidade indígena terminou com um homem de 40 anos preso por tentativa de homicídio, lesão corporal e ameaça em Luciara. Segundo a Polícia Militar, o caso ocorreu na aldeia Porto Velho, localizada a 80 quilômetros da área urbana do município de Luciara. A vítima, de 48 anos, é vice-cacique da comunidade e também é responsável pela operação da balsa utilizada na região. De acordo com o boletim de ocorrência, o suspeito seguia um veículo oficial da Secretaria Especial de Saúde Indígena, da SESAI, com destino a Confresa, e pretendia fazer a travessia durante a madrugada para utilizar um atalho. No entanto, o irmão recusou o pedido, alegando que havia um acordo entre as lideranças da aldeia proibindo a operação da balsa em período noturno, e leis são feitas para ser seguidas. Inconformado, o homem passou a ameaçar o irmão. Conforme o registro policial, ele afirmou, abre aspas, se você não atravessar, vou te dar uns tiros ou facadas, fecha aspas. Em seguida, pegou um pedaço de madeira e atingiu a vítima na região do abdômen. Familiares interviram e conseguiram conter o agressor. Como a aldeia fica em uma região de difícil acesso, os próprios parentes deram voz de prisão ao suspeito e levaram até o núcleo policial. Quando a equipe da Polícia Militar chegou ao local, encontrou o homem amarrado com cordas dentro de um veículo, medida adotada pelos familiares devido ao comportamento agressivo. Os dois irmãos foram encaminhados para atendimento médico. A vítima apresentava um hematoma no abdômen, enquanto o suspeito tinha uma lesão no rosto e marcas nos punhos causados pelas cordas. Após receber atendimento, ambos foram levados para a Delegacia da Polícia de São Félix do Araguaia, onde o caso foi registrado e será investigado pela Polícia Judiciária Civil. 7:23, vamos à cotação dos principais produtos agropecuários com informações oficiais do IMEA. O boi gordo em média para hoje, segundo o IMEA, R$ 311,79, preço da arroba médio à vista no estado. Em Vila Rica, R$ 311. Vaca gorda em média, R$ 289,33. Em Vila Rica, R$ 290. O bezerro de 8 meses na região do Araguaia é cotado a R$ 2.589. Bezerro de 12 meses, R$ 3.089. Bezerras de 8 meses, R$ 1.891 de média. E bezerras de 12 meses, R$ 2.208. O litro de leite no Araguaia, preço médio é de R$ 2,29. Milho, R$ 39,45. E a soja, R$ 108,70. Agora são 7:24. Eu vou ficando por aqui com o Giro Conte de hoje. Posso voltar a qualquer momento se um fato merecer destaque ou então amanhã trazendo mais informações aqui no Giro Conte. Fiquem todos com Deus. Vem aí o programa da Igreja Santa Forrosa, Hora Milagrosa, na sequência de Onicle Moraes, traz o Bom Dia Conte. Fiquem todos com Deus.
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1: 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O endereço é Rua 2, número 335, Setor Sul. Serão todos muito bem-vindos. Divulgamos a seguir um depoimento de fé prestado em agradecimento e reconhecimento a Deus Pai e aos seus santos.
2: Durante um acompanhamento urológico, o senhor Miguel José da Silva foi diagnosticado com alterações na próstata e encaminhado para tratamento cirúrgico. Graças ao amparo da Santa Vó Rosa e do Santo Irmão Aldo, aos quais recorreu, a cirurgia foi bem sucedida, da qual ele teve boa recuperação. O mesmo aconteceu quando ele foi encaminhado para tratamento cirúrgico de hérnia umbilical. Graças a esses benditos santos, tudo correu bem para ele. Em depoimento de fé, remetido no mês de junho de 2025, de Paranaíta, estado do Mato Grosso, o senhor Miguel expressou agradecimento aos céus por essas bênçãos recebidas para sua saúde e bem-estar, e destacou que, ao longo de uma carreira de policial, da qual está aposentado, ele enfrentou muitas situações de risco, das quais foi protegido pelo poder celestial, pela Santa Vó Rosa e pelo Santo Irmão Aldo, sendo esta mais uma bênção pela qual direcionou ações de graças e de reconhecimento a eles, a bendita Mãe Maria Santíssima, ao nosso Senhor Jesus e a Deus Pai e Senhor.
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1: Estamos apresentando a Hora Milagrosa e na sequência vai falar-lhes o pastor Arnaldo Roque da Silva.
2: Prezados ouvintes, eu cumprimento a todos com a paz do Senhor Deus, desejando-lhes que a graça e as bênçãos do próprio Deus, do Divino Mestre Jesus, da Virgem Maria Santíssima, bem como as bênçãos e a proteção da Santa Vó Rosa e do Santo Profeta Irmão Aldo possam estar sempre presente no viver de todos. Nesta oportunidade, vamos meditar na importante missão da Santa Vó Rosa, do seu preparo para ser o consolador da promessa de Jesus, como também da importante missão do Santo Irmão Aldo, ao dar continuidade à grande obra de salvação e redenção, a obra de Jesus e do Consolador, que é esta Igreja Apostólica. Prezados ouvintes deste programa A Hora Milagrosa, nós apostólicos temos a fé firmada nesta verdade, que esta Igreja, a sua doutrina e disciplina veio dos céus, pois foi Ele, Jesus, com a Santa Mãe e a Virgem Maria Santíssima, que prepararam a Santa Vó Rosa e, através do seu precioso dom de revelação e a perfeição do seu espírito, puderam dar a ela a glória de ser a legítima representante do poder glorioso do nosso Jesus e torná-la a imagem perfeita do Divino Mestre e de sua Santa Mãe, a Virgem Maria Santíssima. Uma vez que nosso Senhor Jesus prometera que voltaria a falar ao seu povo por meio de um servo fiel, consagrado e santo, que ele chamou de o outro Consolador, o Espírito da Verdade, que aprenderia com ele Jesus e convenceria os fiéis sobre o pecado, sobre a justiça e o juízo. Portanto, este Consolador ensinaria os fiéis a fugirem do erro e do pecado, santificaria este povo, semeando em seus corações uma lei perfeita e justa, que santificaria o povo de Deus, livrando-o de toda a corrupção e maus costumes. E foi nesta perfeição maravilhosa que formaram esta Igreja Apostólica, precisamente no ano de 1954. Pois, para que o Espírito Consolador falasse aos homens, precisaria ter a sua Igreja, para anunciar ao mundo a doutrina de Jesus e do Pai. Portanto, sem o seu povo consagrado e santificado, não seria possível nosso Senhor Jesus realizar a sua segunda vinda para dar início aos tempos da regeneração. Daí, organizou esta Igreja Apostólica, nos mostrando toda a vontade de Deus e do seu Espírito para o bom andamento desta obra, preparando a Santa Vó Rosa para ser o consolador da promessa de Jesus, uma vez que ela, a Santa Vó Rosa, já nasceu predestinada para ser este Consolador, pois desde o ventre da sua mãe, ela já possuía todas as virtudes divinas e as qualidades necessárias para ser o Consolador prometido, com a missão de revelar ao mundo a vontade e os planos de Deus para o tempo da regeneração, também com a missão de revelar Jesus, de formar a sua Igreja, organizar o seu povo e então preparar o pastor que iria tomar conta do seu rebanho, enfim, ser a grande vencedora, ou seja, o Espírito Consolador da promessa de Jesus, o Salvador. Portanto, prezados ouvintes e irmãos apostólicos, a Santa Vó Rosa é a grande bênção que os santos apóstolos e os santos profetas anunciaram e que Jesus também afirmou, que haveria um outro santo semelhante a ele, Jesus, e que Jesus então o chamou de o outro Consolador, e que este Consolador, este Espírito da Verdade, ele convenceria o mundo do pecado, da justiça e do juízo. No entanto, isso se daria numa época da humanidade que nosso Senhor denominou de tempos da regeneração. E nós podemos dizer, prezados ouvintes, que esse seria o tempo das grandes bênçãos, a época em que Jesus manifestaria seu grande poder de salvar, libertar, curar e realizar grandes sinais no céu e na terra, e faria todas estas obras junto com o Santo Consolador que ele, junto com o Pai e com Maria Santíssima, prepararia. Portanto, nós temos a fé firmada nesta verdade, que este tempo é chegado, pois este é o tempo da regeneração. Esta é a era do Consolador, pois a Santa Vó Rosa é o Consolador da promessa de Jesus, conforme está registrado em São João, capítulo 14, verso 16 em diante, onde diz assim: "E eu rogarei ao Pai, e ele vos dará outro Consolador, para que fique convosco para sempre, o Espírito da verdade que o mundo não pode receber, porque não o vê, nem o conhece, mas vós o conheceis, porque habita convosco e está em vós. Não vos deixarei órfãos, voltarei para vós." Daí, prezados ouvintes e irmãos apostólicos, saibamos valorizar o ministério que a Santa Vó Rosa, junto com o Santo Profeta Irmão Aldo, vem exercendo nesta Igreja Apostólica, com a finalidade de nos mostrar, como também mostrar ao mundo, que a base e o fundamento da nossa Igreja é Jesus, pois a nossa doutrina e disciplina vieram dele para a Santa Vó Rosa. Entendam esta verdade, prezados ouvintes. A Igreja Apostólica veio do céu, e Jesus foi o seu fundador, e através da Santa Vó Rosa nos deu todo o fundamento e a base da nossa fé e da nossa pregação, nos ensinando as regras de um bom viver, as regras de um viver justo e honrado, e nos preparando para sermos aqui neste mundo como uma luz a brilhar, sermos os verdadeiros filhos e filhas de Deus, o nosso Pai. Então entendam, prezados ouvintes, que a vida e o ministério do Santo Irmão Aldo faz parte do ministério da Santa Vó Rosa, é o complemento da sua obra e da obra redentora de Jesus, pois quando o Divino Mestre, ao prometer o outro Consolador, e que através deste Espírito da Verdade, iria consolar, confortar, ensinar e corrigir o seu povo, para serem santos e puros de coração, prometeu que este povo, formado e preparado pelo Consolador, seria governado por um pastor justo e fiel, formado pelo Espírito Consolador. Daí, quando a Santa Vó Rosa, cumprindo a sua missão nesta terra, isso num período de 16 anos, ela subiu aos céus para que pudesse ser galardoada, receber de Deus o seu glorioso galardão de Rainha dos Céus, Mãe Gloriosa, ao lado da Santa Mãe Maria Santíssima, receber o seu galardão de Espírito Santo Consolador da promessa de Jesus. No entanto, para que pudesse dar continuidade à sua obra aqui na terra, para que pudesse continuar levando a Igreja Apostólica avante, ela então preparou o seu sucessor, preparou e ungiu o Santo Irmão Aldo para ser o seu sucessor no governo desta Igreja, para que ele mantivesse esta Igreja Apostólica sempre atuante como a Igreja do Consolador, a Igreja de Jesus, a Igreja que foi restaurada, formada por Jesus e por ela, Santa Vó Rosa, para ser o tabernáculo de Deus entre nós, ser o reino dos céus na terra, com a missão de preparar santos para a glória de Deus. E foram, prezados ouvintes, 44 anos de ministério do Santo Irmão Aldo à frente desta Igreja Apostólica, como sucessor do Consolador, dirigindo esta Igreja com mãos fortes e segura, nos ensinando a viver uma vida reta, justa e perfeita, consolando e confortando os corações sedentos de paz, de carinho, de afeto e de amor. E junto com a Santa Vó Rosa, ele, Irmão Aldo, cuida do povo apostólico e muito tem cuidado também deste mundo para que todos sejam fiéis, santificados, bondosos e justos em todo o seu viver, a fim de terem sempre o mérito e a glória de serem amparados e protegidos por Deus, por Jesus, pela Virgem Maria Santíssima, bem como pelos santos e anjos da glória celeste. Prezados ouvintes e irmãos apostólicos, lembrem-se deste sábio conselho que nos deixou o nosso santo irmão Aldo em um dos boletins de nossa igreja, quando ele disse assim: eu, irmão Aldo, juntamente com a Santa Avó Rosa, luto para unir os corações, para dar alegria, paz, prosperidade e bem-estar. Mas lhes peço que não sejam orgulhosos, e sim mansos e humildes de coração. Deixem que nós dominemos a vossa vida, seus pensamentos e todo o seu ser, sendo fiéis, justos e bondosos, pois assim vivendo, terão sempre a nossa proteção, a proteção de Jesus, de Maria Santíssima e dos santos e anjos do nosso Deus. Daí a importância de lutarmos pela nossa santificação, pelo nosso preparo espiritual, para que possamos ser aqui neste mundo como uma luz a brilhar, sermos os verdadeiros filhos e filhas de Deus, o nosso Pai. Entretanto, prezados ouvintes deste programa A Hora Milagrosa, a nossa vitória vai depender do nosso

0: Onipotente Pai Celestial, honra, glória e louvores sejam dados ao Senhor Deus pela sua grande bondade e misericórdia, pois foi o Senhor Deus que, juntamente com seu Filho amado, nosso Senhor Jesus, e a Mãe Maria Santíssima, que prepararam a Santa Vorrosa para ser o Consolador da promessa de Jesus, prepararam também o Santo Irmão Aldo para ser o Bom Pastor, ser o profeta e enviado do Senhor Deus, para que hoje pudéssemos compreender todos os mistérios dos céus. Bendita e Santa Vorrosa, Santo Profeta Irmão Aldo, eu lhes peço que abençoe a todos os ouvintes deste programa A Hora Milagrosa, dando a eles entendimento, dando a eles a sabedoria divina e forças para que eles possam vencer as lutas e as dificuldades que possam surgir a cada dia, de modo que possam ser muito felizes e abençoados, e que recaia também essas bênçãos àqueles que porventura possam estar passando por quaisquer dificuldades em suas vidas, tanto no sentido material ou até mesmo espiritual, muitas vezes acamados em um leito de hospital, aquela mamãe que espera nascer seu filhinho. Abençoa-os, dando alívio para suas dores, dando a solução para todos os seus problemas, e que em suas vidas e em seus lares seja a morada do teu divino Espírito, bem como dos teus santos e anjos. Abençoa e unja a água e o óleo que estes ouvintes colocaram diante deste aparelho receptor, e que eles, ao fazerem uso destes elementos com fé e com um coração puro, sincero e leal, possam ter o alívio para suas dores e a solução para todos os seus problemas. Prezados ouvintes e irmãos apostólicos, eu também lhes desejo que as bênçãos do Deus vivo, as bênçãos de Jesus nosso Senhor, da Santa Mãe Maria Santíssima, bem como as bênçãos e o amparo da Santa Vorrosa e do Santo Profeta Irmão Aldo possam estar sempre presente no viver de todos, hoje e sempre. Amém.
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5: 8 horas.
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2: Oi, que alegria ter você aqui comigo no Momento Informação. Letícia Leal chegando pra gente bater um papo, hein? Como é que você tá por aí? Tudo certo?
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2: Olha, eu trouxe uma dica super rápida e valiosa de beleza, daquelas que a gente adora pra cuidar da gente mesma. Sabe, pra dar um up no visual e na autoestima? Primeiro, vamos falar dos cabelos, especialmente das pontinhas. Use óleos capilares nessas áreas. Eles fazem milagres, viu? Dão um brilho incrível e ainda controlam aquele frizz chato. E as unhas? Mantenha-as sempre limpas e bem hidratadas. Isso não só melhora a aparência, mas também fortalece e evita quebras. Ah, e um detalhe que muita gente esquece, mas é super importante. As orelhas. Sim, elas também pegam sol e ressecam. Por isso, na hora de passar protetor solar e hidratante, não esqueça delas. É um cuidado simples que faz toda a diferença na proteção. Viu só? Pequenos gestos que transformam o nosso dia a dia. E daqui a pouquinho, a gente volta com mais um boletim super interessante. Dessa vez, focado na sua saúde. Não sai daí!
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3: Eu mesmo, já tô por aqui, 8 horas e 11 minutos, 8 e 11, muito bom dia pra você! Terça-feira, dia 7 de junho de 2026. Estamos a 177 dias para 2027. Bom dia, como é que você está? Tudo bem? Como é que vocês passaram de segunda-feira? Foi ótimo, passou aquele trauma aí da seleção. O Brasil tá fora da Copa, mas tá bom, né? Fazer o quê? Vamos trabalhar, né, gente? Porque senão a gente não paga as contas. Bom dia, Brasil. Bom dia, mundo. Ouvindo através dos aplicativos Rádio Conte. Bom dia, dona de casa. Você que tá no seu trabalho, amigo comerciante, amigo funcionário, saúde pra vocês. Boas vendas. Que Deus abençoe a cada um de vocês. Meus amigos caminhoneiros, aos taxistas, aos mototáxis, ao pessoal dos aplicativos Uber. Aos meus amigos pedreiro, ajudante de pedreiro. Não importa a sua profissão. Tá ouvindo nossa Rádio Conte? Receba o meu abraço, meu beijo carinhoso. A partir de agora, eu e você. Até o meio-dia, levando muita informação, música boa e descontração, tá? 3554-2266. Manda sua mensagem de texto ou seu áudio. Áudio no máximo 30 segundos, tá? Áudio no máximo 30 segundos pra me atender vocês com muito carinho, tá bom? E vamos que o nosso bom dia só tá começando. Aqui 101,5, viu, gente? Aqui de Vila Rica. E Johnny Cleia.
4: Não.
3: É mesmo. Essa música caiu aqui sem querer. Você quer a cara da Ana Paula, ó. E ela quase não tá participando, porque ela tá na correria, gente, enquanto de família. Você não tinha colocado essa música aqui, não, gente?

0: Imperador é som de paredão.
1: O solo que vai ficar na sua mente aí, ó.

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2: 8h29.
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8: 8h31, 8h31 agora, de volta com o nosso Bom Dia. O que que você está fazendo, um barulhão aqui no ouvido, meu Deus do céu? Bom dia, Maria. Tudo bem com você, minha querida?
9: E bom dia, Dione. É a Maria da Miséria, do projeto participar do sorteio.
8: Um beijo para você, minha linda, tá participando, aquele abraço, tá? Bom dia, Maria Ribeiro.
10: Oi, amiga. Bom dia, minha querida. Tudo bem? Espero que sim.
8: Tudo jóia, graças
10: a Deus. Cada dia melhor, em nome de Jesus. Espero que não esteja se machucado ontem com a queda, né?
8: Tô de boa hoje, tomei remédio.
10: Tô por cá, amiga. Me gostaria de ouvir aquela música com Cristi e Rafa. É, vira, virou, a mesma ofereço para meu esposo, para você, todos da rádio, meu amigo Manzoeiro, meus colegas que estiveram ouvindo. E todos ouvintes gostaram da mesma. Um ótimo dia, abençoado, minha querida. Cheiro. Com Deus.
8: Com Deus também, minha gata. Ontem à noite tomei remédio antes de dormir, até que amanheci tranquilo, de boa, graças a Deus. Tava doendo bastante o braço e o quadril. Bom dia, Marlene.
11: Bom dia, Conte. Bom dia, Lene Cleia. Feliz terça-feira aí para todos. Quero pedir uma música aí para você, qualquer uma de sua escolha aí. Ofereço para todos que estão na escuta. Bom dia, obrigada, Marlene.
8: De nada, minha linda. Aquele abraço. Bom dia, Lucélia.
12: Bom dia, Johnny. Tensou, né?
8: Tensou, minha querida.
12: Com a Luciana, bem apaixonada, viu? Anda com o Marino Rosinho, o meu cunhado Marcelino. E pra quem tem que ver curtindo a rádio, Conte.
8: Beleza, minha querida. Aquele abraço. Bom
13: dia,
8: Dina.
13: Bom dia, Johnny. Tudo bem?
8: Tudo bem, graças a Deus.
13: É, nega, roda uma boa pra nós, daquelas de Rio Negro e Solimões, daquelas... Essas mais antigas, tá? A sua escolha. Feliz pra você, todos que estão na escuta do programa, muito obrigada. Bom dia, Johnny, tudo bem? Nega, roda uma daquelas boas aí pra nós. Minha voz é verdade, a sua escolha. Ofereço pra você, todos que estão na escuta do programa, muito obrigada.
8: Abraço pra você, minha querida. Mando já, tá? Bom dia, Johnny. Toca a música Bala Alojada com o Gustavo Lima. Todo pessoal gosta da mesma. Alvani Pitschmidt, um cheiro pra você, minha linda. Bom dia, Alvani.
14: Bom dia, Conte. Bom dia, Johnny. Passando aqui pra desejar uma ótima terça-feira pra todos. E pedir que você toque Quem Ama, Cuida. Oferecer pra todos também na escuta do programa aí. E um bom dia e ótima terça pra todos.
8: Obrigada, meu querido. Pra você também, bom dia, Divina.
15: Ô, Johnny, bom dia. Tudo bem com você?
8: Ótimo.
15: Johnny, roda aí pra mim ouvir com o Leandro e Leonardo com A Última Vez. E ofereci pra vocês e pra mim ouvir. Um abraço, fique com Deus. E esses gatinhos miando aí? Então tá, um abraço, com Deus. Deus te abençoe.
8: Amém, que Deus abençoe você também, minha linda. É a música da Ana Paula. Bota a gata pra mirar, bom dia, Vicente.
16: Bom dia, minha amiga Johnny Clay. Olha, eu passando aí pra deixar meu forte abraço a todos os Rádio 20. E eu gostaria de ouvir hoje o nosso hino, né, Johnny? Sabor de mel, mandar para todos os teus radiovintes que tá aí sintonizado, deixando meu bom dia. Tô por cá, minha amiga, criando a coragem para ir tomar aquela injeção, porque tu sabe que eu tenho medo de agulha, hein? Meu Deus.
8: Vai dar tudo certo, Vicente. Eu tinha trauma, depois que a gente tá adoecendo e vai pegando, tomando tanta agulhada, aí você acostuma. Abraço para você, Vicente. Bom dia, Dona Celeste.
2: Bom dia, Rádio Conde. Bom dia, locutora Johnny. Espero que vocês estejam todos bem. Aqui com a gente tá tudo bem. Tem que confinar com Frezinha do Amor. Gostaria de ouvir a música com Chão de Avião. Eu vou cuidar de você. Tá? Fica com Deus. Um beijo no coração. Amo vocês.
8: Abraço para você, Dona Celeste. O cheiro, minha gata, que também tá tudo bem. Bom dia, Francisco Albuquerque. Isso, Albuquerque. É, na Plamóveis, gostaria de ouvir, deixa eu ver aqui, uma de Michael Jackson, né? A trilha de Michael Jackson. É, manda para todo o pessoal da turma da Plamóveis, se todo o pessoal gostar da mesma. Uma nostalgia, verdade, viu? Essa é top das top. Bom dia todo o pessoal da Plamóveis, bom dia, obrigado pelo carinho, tá, gente? Francisco Albuquerque, Albuquerque, isso. Oi, Museilda.
17: Bom dia, Johnny. Bom dia, minha flor do dia. Manda pra nós. Tá nervoso? Vai pescar. Pai de Alexandre.
8: Tá nervoso.
17: Vai pro Ivanir, pra minha amiga Maria Ribeiro, pro Alex na Celaria Peixe no Mandi, pro meu irmão José Carlos, minha irmã Marina, meu irmão Fernando. Bora, bora, Johnny.
8: Vamos que vamos, aí. Eu dou um cheiro pra você, minha linda. Bom dia, Johnny Cléia, Maria Bonfim. Gente, eu paro pra tossir. Não sei o que é. Hoje é terça-feira, ainda a garganta tá querendo faltar. A Maria Bonfim, da Fazenda Vale da Chuva, tá pedindo KLB, porque tem que ser assim. Ela pede pra curtir. Um beijo, princesa. Obrigada pelo princesa. Bom dia pra todo o pessoal. Que você possa aliviar as dores. Graças a Deus, eu tô bem aliviada, amada. Machucar é ruim mesmo. Ô, que é da fé do Duarte. Um cheiro, Maria. Barões da Pisadinha. Beijo, vigarista.
18: Nem que é isso.

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1: Oi, gente linda. Letícia Leal aqui no Guia Astral. Uma energia vibrante nos espera nesta primeira parte, com previsões especiais pra você.
2: Áries, Touro, Gêmeos.
1: Áries, a renovação te abraça. Coragem para novos ciclos no amor e trabalho. Suas ideias inovarão. Confie na intuição. Persista. Cor da sorte, laranja vibrante. Número 17.
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1: Touro. O universo convida ao equilíbrio e leveza. Nutra laços amorosos com carinho. Dedicação profissional trará crescimento. Cuide do bem-estar. Acredite na sua força. Cor da sorte, azul turquesa. Número 43.
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1: Gêmeos. Prepare-se para comunicação e descobertas. Explore novas ideias. Expanda horizontes. Criatividade em alta na carreira. Expresse sentimentos. Cada conexão é um caminho. Cor da sorte, rosa quartzo. Número 29. Que energia boa! O Guia Astral continua. Na próxima parte, previsões para Câncer, Leão e Virgem. Fique ligadinho, a gente volta já.
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2: Olá, meus amores! Sejam muito bem-vindos ao Novelas, a sua parada obrigatória para saber tudo. E já chego com o coração a mil para a gente mergulhar nos acontecimentos quentíssimos de A Nobreza do Amor. Preparados? Porque o capítulo está de tirar o fôlego. A Lica, tadinha, abriu o coração para Tonho e contou que o Omar quer se casar com ela, gente. Que tensão! E o bispo, hein? Interrogou o Viriato sobre as atitudes dele. Será que vem bronca por aí? Mirim não perde a chance e provocou o Sebastião, enquanto a Marta, sem dó, puniu a Virgínia, que ficou ainda mais revoltada com a Lúcia, ou melhor, a Alica. A Kênia já está de olho no Jandal. E a Graça e o Mirim, que não perdoam, zombaram da Ana Maria por esperar o pedido de namoro do Manuel. Mas o choque mesmo foi a Alica descobrindo a morte de Nilo Peçanha. E o Onildo, sempre ali, a apoiou e ainda declarou seu amor pela Niara. Tonho buscou conselhos com a dona menina e a Kênia confessou para Chinua que seguiu a dica do Dume para se livrar do Jandal. E por falar em Dume, ele, Akin e Ladiza encontraram a urna com as joias de Jandal. Muitos segredos, romances e reviravoltas, né? Fiquem ligados, porque em instantes o Novelas volta com os destaques de Coração Acelerado. É para não perder um segundo.
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1: Olá, mamães e papais maravilhosos. Eu sou a Andressa Pires e estamos começando mais uma parte do nosso Mamãe a Bordo. Pra gente começar com o pé direito, anota essa dica especial pra vocês. Massagens leves podem fazer uma diferença enorme pro seu bebê. Elas ajudam a acalmar, aliviam aquelas cólicas e relaxam o corpinho. E sabe o que é mais legal? Fortalecem o vínculo de vocês, transmitindo uma sensação de segurança. Experimente fazer depois do banho ou antes de dormir. Muitos bebês ficam mais tranquilos e dormem muito melhor. Um carinho que faz bem para toda a família.
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1: Fernandinha cantando sucesso pra você. Deixa eu ver aqui. Coração, coração de rua, é isso mesmo? Daqui a pouco tem mais sucesso pra vocês. Já tô programando aqui, já eu continuo atendendo todo mundo, tá bom? 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Vou faturar e já volto já. Mais música.
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2: 9:02, 9:02, quero mandar um bom dia especial pra minha gerente lá da Chinerai, minha amiga Cris. Alô, Cris, alô, Misrael. Um cheiro pra vocês, minha amiga Toniel também. Você viu aqui que meus ouvintes é apaixonado, viu, Cris? Como é que é? O povo aqui ainda tem mais aqui que eles pediu. E vai tocar KLB ainda, Gustavo Lima, Bala Alojada, as modas que eles pediu aqui ainda. Tem muita moda boa pra tocar, tem Michael Jackson aqui também. Eita, tem um monte. Tô programando aqui a moda que a galera pediu aqui ainda, viu? Cheiro pra você, tá bom, Cris? 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Beijo, Cris, pra você, minha querida. Bom dia, Francisca.
3: Bom dia, Johnny Cremorás, como é que tá? Minha filha, tudo bem? Desejo que sim, está bem, graças a Deus. Bota meu nome no sorteio e manda aquela música pra mim ouvir aqui, Johnny Cremorás. Eu acho que tem aí, que assim, coloca tua cabecinha no seu ombro e chora. Meu amor, não vai embora, só se gostar de mim. Procura, manda pra mim essa música aí, Johnny Cremorás, por favor.
2: Deixa comigo.
3: E manda meu nome no sorteio e 11 horas, manda aquele menino pra mim. Segura na minha mão, Deus, pra me ouvir aqui, pra Miriam, pra ti. Pro Vinícius, pro Rian, pro Solomeu, pro Melé e pra quem tiver ligado na Rádio Conte 1,5, viu, meu amor? Bom dia e boa sorte.
2: Obrigada, minha linda. É cabecinha no ombro. Encoste a sua cabecinha no meu ombro e chora. Eu cantando Misericórdia.
4: Bom dia, Marinha, de onde? Bom dia. Onde passa a música pra nós de lá pra cá? Ofereço pra você e pra quem estiver ouvindo o programa.
2: O cheiro, Dona Euripa, bom dia.
4: Bom dia, Zineia. Tudo bom?
2: Eu tô ótima.
4: Passando aqui... para oferecer todo o programa para quem estiver na escuta, para você, e dizer que eu tô sempre na escuta aqui. Põe meu nome no sorteio, Luzinei Gomes de Moraes.
2: Um beijo para você, Luzinei. Obrigada pelo carinho, tá, minha linda? Oi, Dona Lídia.
5: Bom dia, Johnny. Tudo bem com você? Para a próxima.
2: Eu tô ótima.
5: Eu oferecer para você, para Dayara, para Poliana, para Gabriela, para meu esposo, para Dona Helena e para Eliane.
2: Um cheiro pra você, tá, minha gata? Daqui a pouco eu atendo mais, tá, gente? Gustavo Lima, Bala Alojada, Leandro Defenda.

E aí, galera pet? Sejam muito bem-vindos ao Momento Pet na sua rádio favorita. Eu sou Lineu Silva e é sempre um prazer enorme ter a sua companhia pra gente conversar sobre esses amores de quatro patas, ou nesse caso, de patinhas bem pequenininhas. Nessa primeira parte do nosso programa, a gente vai falar de um assunto super importante pros nossos amigos hamsters, a casa ideal. Pense bem, tutor. Ninguém gosta de morar apertado a vida toda, né? Seu hamster também não. A gaiola precisa ser bem espaçosa. O ideal é no mínimo uns 80 a 100 centímetros de comprimento. Quanto maior, melhor. E prefira modelos com boa ventilação, fáceis de limpar e com tampa segura, porque esses malandros são mestres da fuida. Dê bastante substrato higiênico, como papel reciclado ou feno, com pelo menos 20 centímetros de profundidade, para ele cavar túneis e se sentir seguro, como na natureza. Coloque uma casinha bem escurinha para dormir, uma rodinha sólida, sem grades para não machucar as patinhas, viu? E brinquedos de madeira para roer. Coloque a gaiola num lugar tranquilo, longe de sol direto, correntes de ar e barulhos fortes. Seu hamster vai te agradecer correndo feliz pela casa dele. Bom demais! Esse foi o Momento Pet com Lineu Silva. Mas não sai daí não, daqui a pouquinho tem mais dicas quentinhas para os seus pets. Fica ligado!

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1: 9:21.
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11: Olá, que alegria ter você aqui no Guia Astral.
10: Câncer, Leão, Virgem.
11: Câncer, momento de introspecção e clareza. Expresse sua verdade, confie na intuição para guiar novas perspectivas no trabalho e no amor, florescendo em sua essência. Sua cor da sorte é o rosa quartzo e o número 22.
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11: Leão, brilhe com autenticidade. Seja vulnerável, fortalecendo laços e inspirando no profissional e pessoal com sua luz e coragem. A cor que te favorece é o dourado e o número 47.
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11: Virgem, cuide-se profundamente. Equilibre a doação, priorizando o seu bem-estar, pois pequenas mudanças renovam sua vida, amor e projetos. Sua cor da sorte é o lavanda e o número 31. Nossa jornada astral segue. Fique com a gente, pois logo teremos as previsões para Libra, Escorpião e Sagitário, cheias de novas descobertas.
12: O horóscopo. 9:24, 9:24. Gente, por que quando a gente fala que a gente é de Escorpião, o povo fica assim, ui? Tem medo desse signo, por quê? É só o bicho que é terrível, né? Que deve defender a de Escorpião, mas a gente não é não. A gente é calminha, pessoas maravilhosas. Quando gosta, gosta. Quando não gosta, quer dar ferrão. De veneno ainda. Bom dia, Johnny. Toca Barões da Pisadinha, Linguinha. Bom dia, Marinette. Bom dia, bom dia. Deixa eu ver quem fala comigo aqui. Bom dia.
13: Pisadinha. Oi, Johnny. Bom dia, minha princesa. Tudo bem?
12: Tudo.
13: Ficamos para o Luiz, Andressa, Johnny, Bartolomeu, Rian, Dona Francisca Moral na IP, a Mirella, o velho Chico e do mais quem tá ouvindo na Rádio Conte. Oi, meu nome é Soteia Mirella Aldeirena Procopio, minha princesa.
12: Tá participando, minha linda. Um beijo.
13: Isso é pisadinha.
12: Isso é pisadinha, tá? Agora eu entendi a música que ela falou aqui. Um beijo, Miriam. Aquele abraço. E vai pra caminhada. Eu vou estar te cobrando, viu? Caminhada todo dia. Bom dia, Francilene Mendes. Tudo bem com você, minha linda? Bom dia, Marina.
1: Bom dia, Johnny. Manda uma música aí no momento gospel. Acho que já foi até pedido, Sabor de Mel. Ofereço pra minha filha Sofia, pra minha mãe Elisete, pra minha avó Marlene. Tamo ligadinho na escuta aqui no projeto que tá chegando.
12: Eu amo esse hino, viu, gente? Sabor de Mel. Fala aí, em hino, gente. Esse dia eu tava num lugar lá, sabe, que eu odeio fofoca, vocês sabem disso. Só que ultimamente eu não tô guardando nem dinheiro que não tá sobrando. Aí eu vou contar isso pra vocês. Você não conta pra ninguém, não? Só, fica só entre nós aqui, eu e vocês da rádio? Conta não, né? Foi o boato, sou passarinho verde. Eu vi um passarinho verde falando. E eu falei, vou contar pro pessoal que ama esse momento gospel, o pessoal que ama o Adore Love também aqui de Vila Rica. O pessoal da prefeitura, vocês não vão me matar não, né? Mas eu fiquei sabendo um negocinho, tá? Eu fiquei sabendo que vai vir agora pro Adore Love, agora de agosto, né? Acho que é agosto, se eu não me engano, é 7, 8 de agosto, eu acho. Eu acho! Marco Feliciano, tá? Marcos Feliciano, acho que ele é pastor e pregador também, né? Marcos Feliciano. Amanda Ferrari, tá? E outras atrações também. Marcos Feliciano, Amanda Ferrari e outras atrações. Eu odeio fofoca, mas é igual eu falei pra vocês. Eu vi o passarinho verde falando, eu vou contar pra vocês. Não tô guardando nem dinheiro. Vou guardar esse segredo, não vou mesmo. Amanda Ferrari, viu? Marco Feliciano e outras atrações aí. Então, se eu souber mais, eu vou contar pra vocês. Não gosto de fofoca, gente. Fique sabendo. Bom dia.
5: 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Bom dia, Johnny Cleia. Bom dia, bom dia, bom dia, bom dia, bom dia. Passa a trazer um ótimo, excelente, maravilhoso dia. E hoje eu quero ouvir Guilherme Santiago com Zezé de Camargo pra não lembrar de mim. Não, que história é essa? Eu quero que todo mundo lembre de mim. E eu lembro de todos os meus amigos radiovintes. Bora simbora? Bom dia, bom dia, bom dia pra todos e pra todos e pra todas essas meninas e meninos que sempre mandam um alô pra mim. Beijo, sintes amados e abraçados pela Andresa Gomes. Bom dia, bom dia, bom dia, bom dia.
12: Não só manda alô, como quer conhecer você pessoalmente, viu, Andressa? Um cheiro pra você. Muitos ouvintes aqui querem conhecer a Andressa pessoalmente, quer dar aquele abraço. E tenho certeza que vão encantar, viu, gente? Andressa é um amor de pessoa. Tem hora que merece levar umas penas, mas tudo bem. Ela fala que não quer, não tá torcendo pelo Brasil, mas tudo bem. Bom dia, dona Santina.
14: Bom dia, Johnny, tudo bem? Nós aqui estamos bem. Toca a música Água na Bica, só pra nós discutir e pra você ir na rádio, tá bom? Seja um bom dia. Que Deus abençoe todos nós. Nosso dia.
12: Bom dia, minha princesa. Um cheiro, dona Santina. Beijo.
15: Bom dia, Johnny Cléia. Tudo bem com você?
12: Eu tô minha ótima.
15: Aqui tá tudo bem, graças a Deus. Aqui é a Ana Liliana, Projeto Caxangá. Quero oferecer as músicas para todos que estiver na escuta e para você, Johnny, só para curtir. Um abraço.
12: Um beijo para você.
15: Minha linda.
12: Obrigada, Anália. Aquele abraço. Bom dia, Elisete.
16: Bom dia, Johnny. Tudo bem?
12: Eu tô ótima. Toda
16: a programação de hoje para minha neta Sofia, para minha filha Marina, minha mãe Marlene, para Lídia lá na IP e para todos. Projeto Caxangá.
12: Beleza, Elisete. Bom dia. Josuel Nogueira. Tá pedindo com o Zezinho Barros. Parei. Mando já pra você, bom dia, Naldo.
17: Bom dia, de Ponte, bom dia, Moreno, também tá cheado. Moreno, bota pra nós uma da sua escolha aí. Vai ser uma do Eduardo Costa, da sua escolha. Pra você, a rádio todos gostar da mesma. Tchau e obrigado.
12: Tchau, obrigado. Aquele abraço, Naldo. Bom dia, Lourdes.
18: Bom dia, Johnny, Cleia, Lourdes Dias. Toca música pra nós. Ei, tio. Oferecer toda a família Conte, todas as minhas amigas e a minha família. E coloca no sorteio. Um bom dia, ótima terça-feira a todos.
12: Obrigada, minha linda. Pra você também, aquele abraço, beijo grande, viu? Lourdes Dias, né? Oi, dona Terezinha Moreno.
19: Bom dia, Rádio Ponte. Bom dia, Johnny Cleia.
12: Bom dia.
19: Johnny, toca aí pra nós com o Renan e Raí, Encontros Imperfeitos. Ofereço pra todos que estiver curtindo a Rádio Ponte, Johnny, pra família Ponte. Pra todos os ouvintes, tenha um bom dia.
12: Bom dia, minha gata. Tá vendo aí? A Cris manda mensagem pra mim aqui, a gerente, nossa gerente da Chinerai. Amiga, você tá apaixonada? É os ouvintes que pedem, tá vendo aí? É o povo, meu bem, que pede. E eu adoro.
20: Bom dia, gente, Cleia. Que é de Mara Pessoa. Eu quero uma música Massa Ferreira e quero participar do sorteio. Lindo dia pra você.
12: Tá participando, minha linda. Aquele abraço, beijo grande. Bom dia.

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2: Oi, eu sou Letícia Leal e estamos no ar com o Momento Informação. E para começar, uma dica de saúde que a gente não pode esquecer.
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2: Prevenir é sempre o melhor remédio, né? Pequenas atitudes fazem uma diferença gigante no seu dia a dia. Uma alimentação equilibrada, um exercício que você gosta, bons hábitos, tudo isso ajuda a reduzir os riscos de um monte de problemas de saúde. E ó, falando em cuidado, a coluna da gente também merece atenção especial. Má postura, ficar muito tempo parado, o excesso de peso, isso tudo pode trazer umas dores chatas, mas um alongamento, um fortalecimento muscular leve e até a forma como você senta no trabalho fazem toda a diferença. Não deixar o corpo parado é fundamental para a circulação, para o coração, para tudo. Então, bora se mexer, um pouquinho que seja. Cuidado contínuo é sinônimo de mais bem-estar para sua vida. E fica ligado, porque depois do intervalo, na próxima parte do nosso programa, tem dica de casa para deixar seu lar ainda mais gostoso. Não sai daí.
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0: aí, galera pet! Que bom ter você aqui com a gente no Momento Pet, a sua dose de carinho e informação para quem ama os bichinhos de estimação. E vamos falar de um assunto delicioso, mas que exige atenção, a alimentação. Sabe, a gente adora dar um agrado para os nossos bichinhos, né? As frutas são uma delícia, mas olha a dica, elas têm bastante açúcar. Para não exagerar, oferecem doses bem pequenas, tipo uma vez por semana. Maçã sem semente, pera, banana, morango ou melancia. Tudo em pedacinhos minúsculos, tá? É para ser um mimo. E não podemos esquecer das proteínas. Elas são super importantes, especialmente para os hamsters, que são onívoros. De vez em quando, ofereça mealworms, um pedacinho de ovo cozido, frango cozido sem tempero ou queijo branco low fat. Isso dá uma força e tanto no crescimento e na energia, principalmente para os pets mais ativos. Mas a palavra-chave é equilíbrio, pessoal. Nunca exagere em nada. O excesso pode trazer problemas, como obesidade ou até apertos na digestão. Já já a gente volta com mais dicas e muito amor pelos nossos companheiros peludos.
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2: 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Bora, bora, bora. Bom dia, Leandro. Tudo jóia com você? Leandro Pedacilva, bom dia.
3: Bom dia, Johnny Clay. Por cá nós temos beleza, Johnny Clay. Aqui na beira do Araguaia, imagina, né? Ah, não vai estar bom.
2: Se imagina.
3: Um dia você pega até o carro, vem cá conhecer.
2: Em nome
3: um
2: de Jesus.
3: Fresquinho.
2: Em nome de Jesus.
3: Você gosta, né?
2: Eu amo.
3: Johnny Clay, deixa eu te perguntar uma coisa. Se você puder fazer um favor pra mim, fala Diga. Com a secretária aí, que eu ganhei um prêmio do programa do Vinícius. Aí tem uma pessoa, eu já autorizei com o Vinícius pra ela pegar. Aí você só fala com a secretária aí pra entregar pra ela. É a Rosália Reis que vai pegar.
2: Rosália Beleza, Reis, pode mandar aqui, já acabei de ver aqui Deus. Sua autorização. Com Deus também, viu, Olívio? Pode mandar aqui que já tá aqui, tá? A gente vai entregar, beleza? Abração pra você, meu querido. Bom dia, bom dia.
4: Bom dia, dona Creia. Aqui é o João Paulo, aqui da fazenda da Jaca Grilho do Tião da Massa. Pois é. Eu queria pedir a você aí pra... Do René Raí desse hoje, desse bairro, não vou sair. Pois é, René Raí. Aqui tem o Pedro Santana, tem eu. Fala, manda um alô pra nós aí, viu? Muito bom. Tamo ligado nessa rádio aí, ontem.
2: Beleza, meu amigo. Um abraço pra você, viu, João Paulo, isso? Abraço pra ti, beijo grande. Pois aqui desse boteco não vou sair, não. Bom dia.
5: Bom dia, Johnny Clare. Tudo bem?
2: Tudo, Luzia.
5: Agora eu tô escutando seu programa. Comprei um radinho.
2: Agora sim, hein, minha gata?
5: Quero pedir a música aí do Rick Hen Pelejando.
2: Pelejando,
5: beleza.
2: Ofereço
5: para todos os ouvintes, para me curtir. E ofereço para você também.
2: Beleza, minha linda. Um beijo no teu coração, tá, Luzia Barros? Aquele abraço. Daqui a pouco até no mais, gente. Tchau, tchau.

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2: Olá, amores. Andressa Pires de volta no ar com Novelas. A gente mergulha de cabeça em coração acelerado, porque o capítulo de hoje tá imperdível, viu? Prepara o coração. Olha só, o João Raul percebe a Agrado alterada e, que fofo, cuida da moça com carinho. O Tino, agradece a noite passada com o Esteban. Que mistério! Malvino e Laurinha acordam lado a lado e finalmente confessam o amor que estava guardado. Ah, e o Leandro e a Eduarda, gente, finalmente ficam juntos. Mas a Agrado, depois, lembra do beijo com o João Raul e fica chocada. A Thalita elogia o Zuzanete nas redes, deixando Ronê e Zilá indignados com o plano furado. A Eva ainda convida a Vânia para sair. João Raul e Agrado contam do beijo para Luan e Eduarda, cada um pro seu lado. E tem mais. O Ronê pede ajuda a Nayane para convencer o João Raul a ir pro cruzeiro. E pasmem, João Raul e Agrado concordam em fazer o cruzeiro. Isso vai dar o que falar, hein? O que será que espera esses dois no mar? Que emoção! Não perca os próximos capítulos. Daqui a pouquinho, o Novelas volta com os destaques de Quem Ama Cuida. Fica com a gente.
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3: 9:59.
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13: Oi, maravilhosas. Que alegria ter vocês aqui de novo no nosso Toque de Mulher. Andressa Pires chegando com toda a energia para mais uma parte cheinha de papo bom e dicas que a gente ama, viu? Sabe, muitas de nós acabamos assumindo responsabilidades demais para agradar os outros, né? É um hábito comum,

0: mas que pode nos custar caro. E a dica de agora é justamente sobre isso. Aprender a dizer não sem culpa. Parece simples, mas a verdade é que saber impor limites é essencial para preservar a nossa saúde emocional. Dizer não quando é necessário, sem sentir aquele peso, é um verdadeiro ato de respeito consigo mesma. Isso ajuda a evitar aquele cansaço físico e mental que ninguém merece. Pensa nisso, um carinho com você mesma. A gente já volta, rapidinho, com a próxima parte do programa, com muito mais Toque de Mulher pra você. Fica ligadinha.
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0: tá bonito assim lá longe.
1: Guilherme Santiago com a participação de Zezé de Camargo e Luciano pra não lembrar de mim. Ô, moda linda essa, hein? Você tá doido? 10 horas e 7 minutos, 10 e 7. Bom dia, Ana Lídia, tudo bem?
2: Bom dia, aos ouvintes. Uma terça-feira pra nós todos. É, coloca uma música do Raça Negra, Escolha, Dona Johnny. E um ótimo dia para todos.
1: Obrigada, minha linda, para você também, Dona Isabel Crispim.
3: Quero participar do sorteio, Dionne. Bom dia para você, bom dia para todos. Chega todos com Deus, você também.
1: Amém, minha princesa, você também. Aquele abraço, bom dia, Johnny. Manda Morena Brabona, Nando Moreno aí, Rosângela de Souza Dantas, aquele abraço, minha linda. Johnny, quero participar do sorteio. Fátima Macedo, aquele abraço, tá participando. Bom dia, gata. Valmira da Silva. Oi, Valmira. Bom dia. Bom dia, Johnny. Quero ouvir o hino com Eliane Fernandes. Vaso de Barro. Roseli Gabriel. Bom dia, meu amigo José Rodemar, mais conhecido como Zé Rola.
4: Bom dia, Johnny Clare. Gostaria de ouvir com Darlan da Lei, como é que é lá? Esqueci o nome dela. Mas você fica com Deus. Um abraço a todo mundo. Alô. Muito obrigado.
1: Eu que agradeço, meu amigo José Rodemar. Aquele abraço, viu? Beijo grande. Já tem mais.

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1: Olá, papais e mamães do meu coração. Estamos de volta com Mamãe a Bordo e tem mais dica boa chegando para vocês. Que tal incentivar os pequenos a brincarem fora de casa? Correr e tomar um solzinho fazem tão bem. Fortalecem a saúde e gastam aquela energia de forma saudável. E não se esqueçam do poder do carinho, viu? Um abraço apertado ou um colo fazem a criança se sentir segura e amada. Ah, e aos poucos, incentivem a independência. Pequenas tarefas, como guardar os brinquedos, ajudam a aumentar a confiança e a autoestima deles. Cada conquista é um passinho importante.
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4: Que bom ter você de volta ao nosso Guia Astral.
2: Libra, Escorpião, Sagitário.
4: Libra, busque equilíbrio nas escolhas e harmonia no amor e trabalho. Confie na sua intuição e espiritualidade para criar um futuro luminoso. Sua cor da sorte é o lilás e o número da sorte é o 9.
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4: Escorpião, a transformação profunda te espera. No amor, permita-se curar. Na vida profissional, desapegue e abrace o novo com garra. Sua força interior é um guia poderoso para essa fase de renascimento. Sua cor da sorte é o índigo e o número da sorte é o 27.
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4: Sagitário. Prepare-se para expandir seus horizontes e viver novas aventuras. No amor, celebre a liberdade. No trabalho, novas oportunidades surgem. Siga seu coração aventureiro e sonhe grande. Sua cor da sorte é o mostarda e o número da sorte é o 42. Muita energia boa, não é mesmo? Nossa jornada astral continua. Na próxima parte do Guia Astral, teremos Capricórnio, Aquário e Peixes. Não perca!
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5: 10 horas e 27 minutos. 10 e 27 agora, de volta 28, né, Johnny? Vem aí o torneio de início da 14ª Copa da São Marcos, tá, gente? É dia 9 de agosto, marca na agenda, dia 9 do mês que vem. A programação é a seguinte: 12 horas tem almoço com churrasco, saladas e bebidas em geral. Às 13 horas tem o início do torneio de bocha. Torneio de bocha, não, torneio só site, John, tá doido? Torneio só site, a Copa São Marcos, gente. A premiação do torneio, primeiro lugar, 50% das inscrições, segundo lugar, 30% e terceiro lugar, duas caixas de cerveja. À tarde tem o forrozão.
6: Oi, Gabriela.
5: Forrozão sem ressaca. Eles aí, ó.
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5: Marca na sua agenda, dia 9 de agosto. 9 de agosto, tá?
7: É pressão, bebê.
5: 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Bom dia, Gertrudes, tudo bem contigo?
8: Bom dia, Johnny, tudo bem com você, Johnny?
5: Eu tô ótima.
8: Johnny, eu quero que você toque pra mim um Neinand, mensagem de aniversário. Ofereço pra minha amiga Dilvan, em Porto Nacional, que eu desejo pra ela um feliz aniversário com muita paz, saúde, amor e felicidade. Que ela ergue a cabeça e ande pra frente, esqueça o passado. Que ela é muito especial para mim. Um bom dia, um abraço, John.
5: Um cheiro para você, Gertrude. Exatamente. Quem vive de passado é museu, né? Bola para frente, que o melhor tá por vir. Pode ter certeza absoluta. Bom dia, bom dia. Quero ouvir. Deixa eu ver aqui fragmentos da minha vida. Isso. Zena Maria, um beijo para você, minha linda. Bom dia, Chica.
9: Bom dia, John. Como é que você tá?
5: Ah,
9: espero que esteja tudo bem com você. Fala uma música pra nós aí do Zé Camargo e Luciano, Andorinha Machucada.
5: Eu tava bom e agora eu fiquei melhor ainda, viu, Gonzaga? Ouvindo seu áudio, meu amigo. Um beijo no teu coração. Bom dia.
10: Bom dia, Mariana, do Cabe Cachado. Minha querida Jennifer Amaral, aqui é o Bruno. Olha, queria pedir a música. Mocinhas da Cidade. Quero oferecer pra mim, pra minha avó, pra minha mãe. Se tiver sorteio, Johnny, bota meu nome de sorteio. Um pimento todo, tá? Obrigado. Ai, Johnny, acabei de escutar a voz do Zé Rola, seu Zé Rodemar, Zé Rola. Johnny, essa música aqui eu quero oferecer pra ele.
5: Tá, beleza,
10: bom
5: Bruno.
10: Dia.
5: Você viu que o nosso José Rodemar mandou um áudio aqui, um cheiro, viu, Bruno?
7: Oi, dona Antônia.
11: Bom dia, minha gata, tudo bem?
5: Eu tô ótima.
11: Que era aquela música de Rick Renner, eu acho que é Rick Renner, aquela que canta que são a noite nada mais. É, ofereço por meus filhos, por meus netos, por meus dois bisnetinhos, para você, para a Ângela na Fazenda Santa Lúcia, para a Dayária, para a Poliana. E um abraço.
5: Um beijo para você, Maria Antônia. Aquele abraço, viu, minha linda? Bom dia.
12: Chamo Dalmi. Gostaria de ouvir a música Rachando Aluguel. Só para curtir.
5: Dalmi, abraço para você, meu querido. Mando já para ti, tá? Bom dia, Naldo.
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5: Esse nada é terrível. Ai, Naldo. Bom dia, Sebastiana.
14: Bom dia, Janicléia. Tudo bem? Eu quero ouvir a próxima música. Já tem muito pedido.
5: Tá bom, minha gata, um beijo, bom dia.
15: Oi, bom dia, tudo bem?
5: Tudo.
15: Meu nome é Lara, queria pedir uma música de feliz aniversário pra minha irmã, que tá completando 9 anos hoje.
5: Um beijo, ela colocou o nome da minha irmã, é Maria Eduarda. Um beijo pra Maria Eduarda, que Deus abençoe muito a vida dela, tá, meu amor? Vamos que vamos? Isso aqui é a participação de vocês, gente. Tem muita música pra tocar, você tá doido?

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1: Olá, mamães, papais e toda a família. Chegamos com mais um Mamãe a Bordo. E a nossa dica de agora é preciosa. A criança aprende brincando, sabia? Brincadeiras simples, como desenhar ou faz de conta, estimulam a criatividade e a comunicação e ainda fortalecem o vínculo familiar. É tempo de qualidade que a gente dedica, sabe? Um beijo enorme para vocês, muito obrigada pela companhia. E a gente se encontra no próximo Mamãe a Bordo por aqui. Fiquem ligadinhos.
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2: 10h40.
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2: Alô, alô, meu povo apaixonado por novelas. Andressa Pires de volta, na sua companhia, pra gente mergulhar junto nesse universo de emoções. A novela que a gente vai desvendar agora, com todos os detalhes do capítulo, é a emocionante Quem Ama Cuida. No capítulo, a Pilar confrontou a Adriana e a tensão foi lá no alto. Bruna e Carmita discutiram e a Bia deixou claro pro César que não gosta da Pilar. A Fábia contou pra Dora que o Ulisses mudou muito depois da herança de Arthur. Teve romance no ar, Patrick se ofereceu pra ser par de Fábia na dança. A Dora reencontrou Otoniel na academia, que surpresa! Enquanto Ulisses perdia dinheiro no jogo, a Bruna pedia emprego pro Thiago. A Adriana finalmente revelou a Maurício o porquê do distanciamento dela e do Pedro. E o grande momento, Pilar e seu motorista sofreram um assalto, foram obrigados a sair do carro. Para fechar, um encontro emocionante no abrigo. Adriana e Pedro, como voluntários, se reencontraram. O destino adora uma surpresa, não é? Ai, meu coração, nossa parte do Novelas chega ao fim. Agradeço demais sua companhia, é sempre um prazer. Não perca os próximos capítulos. Te espero na próxima edição, tá? Um beijo carinhoso e até lá.
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Fala galera, Lineu Silva de volta. Que alegria ter você aqui, pronto para cuidar melhor do seu bichinho. E olha, o carinho do dono faz toda a diferença na vida do animal, viu? Muita gente pensa que só alimentar já basta, mas não. Nossos companheiros precisam de muito mais, de carinho, de companhia, de momentos de interação com a família. Quando a gente dá essa atenção todos os dias, eles ficam mais felizes e tranquilos. E para eles ficarem ainda mais de boa, brincadeiras e passeios são essenciais. Eles adoram gastar energia, correr, pular. Cães precisam de caminhadas e brinquedos. Gatos curtem arranhadores e lugares altos. Isso tudo evita estresse e fortalece a nossa amizade. Mas fica de olho. Pequenas mudanças no comportamento podem indicar algo maior. Seu pet está com menos energia, dormindo demais ou com um apetite diferente? Não ignore. Observar diariamente ajuda a pegar qualquer sinal rapidinho. Quanto antes a gente cuida, melhor para a saúde deles, certo? Bom, essas foram as dicas do nosso Momento Pet de agora. Um abraço bem apertado em você e um afago no seu bichinho. A gente volta em breve com mais novidades e carinho para os nossos melhores amigos. Até lá!

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1: Olá, meus queridos, que delícia ter vocês de volta aqui no Guia Astral, para nossa última parte, um momento especial de conexão e inspiração. Vamos mergulhar juntos nessa energia.
0: Capricórnio, Aquário, Peixes.
1: Capricórnio, o astral te convida à profunda transformação. Revisite emoções, encontre sabedoria em cada experiência. Redefina valores, permitindo o amor florescer. Confie em sua capacidade de se reinventar. Sua cor da sorte é o azul marinho. E o número da sorte, o 29.
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1: Aquário. Novas perspectivas em suas conexões e ideias. Criatividade em alta, impulsionando inovações. Conecte-se com pessoas de mesma sintonia. Abra-se para novos diálogos e amizades. Sua cor é o verde menta. E o número da sorte, 73.
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1: Peixes. Aprofundamento na sabedoria intuitiva. Ouça sua voz interior e permita a espiritualidade te guiar. Traga clareza para sentimentos e propósitos. No amor, a empatia será sua maior aliada. Sua cor é o salmão e o número da sorte, o 16. Que a luz das estrelas continue guiando cada passo de vocês, espalhando esperança e serenidade. Um abraço de coração aberto da sua Letícia Leal e até a próxima jornada de descobertas.
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0: Bom dia, Helena. Tudo bem com você,
1: Bom dia,
0: minha
1: John
0: linda?
1: Andréia. Tô passando aqui pra falar um bom dia pra você. Tá tudo bem aí com você? Aqui tá
0: Tudo,
1: tudo
0: meu
1: bem, graças
0: amor.
1: a Deus. Então tá bom. Pois é, John Andréia. Já fui lá no coisa lá, já peguei já uma garrafa lá. E ficou o vale pra depois eu pegar mais, ver o que que eu quero aqui em casa, pra depois eu ir lá retirar mais. Eita, bom demais. Eu ganhei foi R$ 100, John Andréia. Amor, eu fico muito feliz, ó. Pois é, não, então tá bom. Tenha um bom dia aí,
0: E a
1: tá?
0: gente
1: Fique
0: fica
1: com
0: feliz com a
1: Deus,
0: sua
1: querido.
0: participação. Ela ganhou no programa da Juliana, né? No final de semana. Um beijo, minha gata. Abraço pra você, tá, Helena? Bom dia, Maria
1: Bom dia,
0: Oliveira de
1: Johnny.
0: Carvalho.
1: Como é que tá por aí? Tudo bom? Aqui também,
0: Eu tô
1: graças a Deus.
0: ótima.
1: Johnny, eu quero participar do sorteio e quero ouvir um louvor. Entra na minha casa, viu? Que o Senhor Jesus abençoe fortemente. Em nome de Jesus. Tenha um
0: Amém,
1: bom
0: minha
1: dia.
0: linda. Bom dia, aquele abraço, viu? Dona Maria de Oliveira, bom dia. Minha amiga Lenilde, bom dia, minha linda. Tá ainda no hospital aí, firme e forte. Aquele abraço a vocês. Em breve vão estar em casa, em nome de Jesus, né? Vem Deus, tá cuidando da maninha dela. Eu vou faturar e já volto com o nosso momento gospel, momento especial gospel, tá, gente? Falei pra vocês, eu odeio fofoca, né? Pessoal que gosta aí do Adore Love, eu sou apaixonada, né? Adore Love, muito bom. Eu vi um passarinho verde contando aí, né? Eu odeio. Eu escutei, gente, eu não gosto de fofoca, vocês sabem disso? Mas eu ouvi falar que vai vir Marcos Feliciano, Amanda Ferrari e outras atrações aí também, tá? É, Adore Love esse ano vai estar de arrasar como sempre, né? Não gosto de fofoca, tô só falando pra você, mas não tô guardando nem dinheiro, então, né? Não sou obrigada a guardar isso.
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0: 11:16.
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0: 11:28, 11:28, estou de volta com o nosso Bom Dia Conte. Bom dia, Johnny. Quero pedir a música do Pablo Imprevisto, isso? Pra minha mãe, pros meus 4 filhos, pro meu esposo, meus netinhos, 2 netinhos, pra minhas irmãs e pra você. E pra Dayara também. Bom dia, Demaira. Aquele abraço, minha linda. Logo, logo, vamos matar a saudade dela bem aqui, tá? Já, logo, logo. Oi, Terezinha.
1: Manda uma última escolha ali pra mim. Qualquer uma, pra mim. Pra minha família, pra tu aí, pra quem tá escutando o programa. Então, bom dia com Deus.
0: Bom dia com Deus também, viu, minha querida Terezinha. Oi,
2: bom
0: Nazaré.
2: Bom dia, Jânio. Só participar, porque acabei de chegar pro almoço, não vou nem pedir música. Só pra ouvir o resto do programa mesmo.
0: Obrigada, meu amor, Nazaré. Acabou de chegar pro almoço, mas não deixa de ouvir o Bom Dia Conte. Aquele abraço, tá, minha linda? Johnny Clay e o Baile do Chope. 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É dia 8 de agosto, a partir das 10 horas, a partir das 22 horas, às 10 horas da noite. Johnny, eu quero falar com alguém da festa. Com quem eu vou falar? No Leandro, no 66-8447-6013. Ou com o Leonardo. Não dá dupla Leonardo, não, tá, gente? Leonardo. 984-37-1073. 84-37-1073. Ou com o Douglas. No 66-984-41-9598. 84-41-9598. Oi, Terezinha Martinhaque, tudo bem, minha linda? Tá participando do sorteio? Sexta-feira tem sorteio pra vocês, tá?

Cleone cantando sucesso pra você, como é? É Cleone e deixa eu ver aqui como é. É. Célio e Serrone, Dona Clara. É Cleone não, mocinha da cidade. 11h42 agora, meus amores, eu vou ficando por aqui. Vou deixar as músicas tocando ali. Renan e Raí que vocês pediu, Rick Renner, quem mais vocês pediu? Zé Neto e Cristiano, Raça Negra, JM, meu Deus, Thiago Vini também, um monte de moda que vocês pediram, vou deixar tocando, tá, meus amores? Beijo no coração, obrigado por essa audiência maravilhosa. A gente só tem a agradecer o carinho de cada ouvinte, as participações de vocês são muito importantes aqui pra gente, tá? Obrigada mesmo. Até amanhã, se Deus quiser, às 8 em ponto. Eu estarei aqui, em nome de Jesus.

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0: Aldir, nego duro, sucesso, meu irmão.
1: Amém, obrigado, coisa linda, viu? Obrigado. É uma honra te ter aqui com a gente, ainda poder contar

0: eu acho que você tem que mandar aquela mensagem. Mas manda o que está no seu coração.
1: Porque se fosse eu falaria mais ou menos assim.
2: Ei, boa noite. Antes de te bloquear, eu só vim te dizer que a partir de hoje pode tocar o terror, fazer o que quiser fazer. A boca é sua, curtir suas farras. Sinto mais nada.
0: Não, apaga.

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2: Meio-dia e 58.
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0: demolição. Os pés da empresa, babá.
1: Valeu, meu irmão. Que Deus abençoe.
2: Beijo.
1: Obrigado por estar aqui com nós, viu?
2: Chão.
1: Você é Deus.
0: Só negócio, meu irmão. Valeu, Guilherme Silva. Show.

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1: 1:37.
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9: Muito boa tarde, vem com a gente! Estamos no ar com mais uma edição do programa Vem com a Gente, terça-feira, abençoada pelo Papai do Céu. Hoje é 7 de julho, terça-feira, já estamos descambando aí pro final de semana. Amanhã, quarta-feira, final de semana chegou. Passou do meio da semana, aí vai embora, aí descamba tudo, né? Muito obrigado para você que tá ligadinho, curtindo a nossa programação, não interessa onde você esteja. Muito obrigado, só gratidão a cada um de vocês que estão curtindo a nossa programação. Lembrando que a direção da Rede Conte de Comunicação é do Dr. Rodrigo Barbosa, a direção da Rádio Conte de Vila Rica é minha, Gilmar Alves. A apresentação, os trabalhos técnicos também são meus, substituindo o titular do programa, Newton Celeri, que está curtindo as suas merecidas férias no Caribe. E eu tô por cá quebrando o galho pra ele, levando alegria e descontração nas tardes gostosa, quente pra danar, clima desértico aqui de Vila Rica, né? Umidade relativa do ar muito baixa. E aí a orientação é que se consuma muito líquido, tá? De preferência líquido, não alcoólico, né? Deixa o alcoólico pra mais tarde, agora é hora de trabalhar. Pra você, meu amigo, minha amiga que está em casa aí curtindo a nossa programação, tá esperando o sol dar aquela refrescada, já apartou os bezerros, vai dar uma olhada no gado de corte, a tropa já tá arriada. Você que tá descansando na sombra do quintal aí, curtindo a nossa programação, muitíssimo obrigado. Para você que está na fazenda, tá na cabine do caminhão, tá na cabine da colheitadeira, na cabine do trator, obrigado, obrigado, obrigado mesmo de coração pelo carinho da audiência. Para você que está aí nos estabelecimentos comerciais, nos secadores das propriedades rurais, aguardando e fazendo o descarregamento, o carregamento de milho, ainda tem muito soja nos armazéns, mas o que está chegando é milho, sorgo, gergelim, milheto, né? Muito obrigado a cada um de vocês. Você, meu amigo caminhoneiro, que está dando aquela carona especial, muito obrigado. Para você que está secando a seleção argentina, o Egito vai ganhando por 1-0. Messi já perdeu o pênalti, o goleiro do Egito já fez pelo menos 2 milagres, mais a defesa do pênalti. 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Já começando o programa, eu quero te fazer um convite todo especial, porque nós vamos ter no CTG Querência da Saudade, teremos aí o baile

do Chope. Tem baile do Chope, sim, no CTG Querência da Saudade. 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

mais ou menos nesse ritmo. 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

Muitíssimo boa tarde para você que está ligado, sintonizado com a Conte. Vem com a gente, vamos junto até às 18 horas do dia de hoje. Lembrando para você que está curtindo a Copa do Mundo e quer saber o resultado, a Argentina, intervalo de jogo, já está quase começando aí o segundo tempo. A Argentina vai se despedindo da Copa do Mundo, a campeã, atual campeã mundial, vai perdendo para o Egito pelo placar de 1-0. Lembrando, a Argentina já perdeu até pênalti. Messi bateu mais ou menos igual o nosso batedor, né? Contra a Noruega. Do mesmo estilo, o goleiro foi lá e buscou. Vamos de música boa? Os Agroboys canta Xemereu. Xelemerreu. Carol Keiler, Entre Você e Ele. Kiko Chicabana e Natanzinho. Pega, pega, já já eu volto atendendo participação aqui no programa Vem Com A Gente. Agora são 14 horas, 8 minutos, conhecido como 2:08 da tarde.

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1: A primeira manchete que temos e que está repercutindo bastante é sobre o gigante Manchester United, que, de acordo com as últimas informações, congelou as conversas pela contratação de Ederson.
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1: Agora vamos mergulhar um pouco mais nos detalhes de cada uma dessas notícias, para você ficar super atualizado. Começamos com essa situação envolvendo Manchester United e o meio-campista Ederson, da Atalanta. O cenário é o seguinte: o Manchester United já havia sim conseguido costurar um acordo verbal com o jogador Ederson. Parecia que estava tudo encaminhado. Inclusive, o clube inglês já tinha sinalizado uma proposta oficial, uma oferta concreta para a Atalanta, equipe italiana onde Ederson atua. No entanto, o que se sabe é que, por algum motivo, as negociações entre o Manchester United e a Atalanta, neste momento, estão completamente paralisadas. Essa é uma informação que pegou muita gente de surpresa, já que o acordo parecia bem próximo. Agora, resta aguardar os próximos capítulos dessa história para ver se as conversas serão retomadas ou se o Manchester United vai buscar outras opções no mercado.
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2: E aí, galera da rádio, que energia boa, hein? Eu sou a Andressa Pires e tô aqui pra gente começar mais uma parte do nosso Drops News. O seu programete que te deixa por dentro de tudo que rola no universo da música. Aquelas novidades que você não pode perder. E para abrir essa nossa primeira parte, a gente já chega com uma notícia que tá dando o que falar. Se liga só. A música de protesto totalmente inclusiva e totalmente americana de Low Cut Connie. É isso mesmo. No novo álbum Living in the USA, o cantor e compositor Adam Winner tá mostrando para todo mundo como é que a gente pode protestar e festejar ao mesmo tempo. É uma mistura que só a música faz, né? Uma batida que te faz pensar e dançar, tudo junto e misturado. Low Cut Connie chegando com essa proposta super diferente e cheia de atitude, mostrando que a arte é ferramenta para muita coisa boa. E olha, o Drops News tá só começando. Já já eu volto com mais no Drops News. Não sai daí!
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4: 2:19.
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0: Márcio Lima, gente! 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
2: Muito bem, olha, agora são 14 horas e 26 minutos, 2h26 da tarde desta terça-feira, para você que está secando a Argentina. 1-0, o Egito fez até o segundo gol, mas foi anulado pelo VAR, para alegria dos que estão torcendo para a Argentina. Eu estou torcendo muito para ela perder, assim como a maioria dos brasileiros, né, estão torcendo para a Argentina pegar o Guanabara e vir embora para a Argentina. Olha só o convite para a festa. A Igreja Luterana do PA São José e a Comunidade Cristo Rei convida você e toda a sua família para uma grande festa que será realizada no dia 19 de julho. Com a seguinte programação, às 9 horas haverá oração com o pastor Matheus Henrique Grassi. Às 10 horas o início do torneio de bocha com as seguintes premiações. Primeiro lugar 50% das inscrições, segundo lugar 30% e o terceiro 20% das inscrições. Às 12 horas tem um delicioso almoço com churrasco, saladas e bebidas a gosto de todo. Até a tarde segue com leilões e um animado forró para você lá na comunidade Cristo Rei. Vem aí o torneio início da 14ª Copa São Marcos. A Copa São Marcos será R$10 mil em premiação, viu? A abertura do torneio será no dia 9 de agosto. Torneio início, você faz a sua equipe e participa. 12 horas, delicioso almoço com churrasco, saladas e bebidas. 13 horas, o início do torneio de futebol Society. A premiação do torneio início, primeiro lugar, 50% das inscrições, segundo lugar, 30% e o terceiro lugar, duas caixas de cerveja. 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A associação lá da ABB te dando o direito de você aproveitar toda a infraestrutura e também participar dos jogos que tem lá as brincadeiras de futebol no campo de society, que acontece dependendo da sua idade, tem veterano segunda e sexta e depois o aberto outros dias da semana. 14 horas e 29, são 2h29 da tarde desta terça-feira. Vamos de música boa? Os Agroboys canta Um Tantão, Léo Santana, Eita Novinha e Manu Batidão pro seu namoro dar certo, tá?
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1: Alô, alô, turma do campo e da cidade. Que bom ter você aqui com a gente, sintonizado no Agronejo, o programa que te deixa por dentro de tudo que rola no universo do agronegócio. Eu sou Lineu Silva e é um prazer enorme dividir essa primeira parte com você, trazendo as informações mais quentes e relevantes.
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1: E já de cara, vamos falar de um assunto que impacta diretamente a mesa do brasileiro e o bolso do produtor rural. A safra de trigo aqui no Brasil em 2026 deve enfrentar um cenário bem complicado, viu?
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1: Especialistas já apontam para uma das maiores retrações dos últimos anos. E sabe o que está por trás disso? Vários fatores. A gente tem a influência do fenômeno El Niño, que sempre traz preocupações climáticas, e também a alta nos custos de produção, que pesam bastante no orçamento do agricultor. Além disso, os preços do trigo, que andam pouco atrativos no mercado, acabam desestimulando o plantio em várias regiões do país. É uma combinação que gera incerteza para o setor, e o resultado é que muitos produtores estão repensando o investimento na cultura. Uma situação que merece nossa atenção constante, acompanhando de perto os desdobramentos.
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1: Mas a gente segue de olho, trazendo todos os detalhes para você. Por enquanto, essa primeira parte do Agronejo fica por aqui. Daqui a pouco tem mais, não saia daí.
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2: É mais uma do GG, cara.

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1: E aí, galera da estrada, tudo beleza por aí? Aqui é o Lineu Silva, seu parceiro no Autodicas. Na nossa primeira parte, vamos falar de algo que vive te deixando na mão, ou quase, a bateria do seu carro. Sabe aqueles sinais que a gente costuma ignorar? O motor demorando mais para ligar, os faróis mais fracos quando o carro tá desligado, ou o som do rádio diminuindo. É a bateria pedindo socorro. Fica ligado, que depois do intervalo, na próxima parte, o Autodicas volta com mais dicas essenciais para você.

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0: Muito bem, agora são 14 horas 42 minutos. Para a alegria do povo brasileiro, a Argentina vai tomando dois sacode do Egito, tá? E não tem sinal que vai reagir. Já são 78 minutos aí, somados os dois tempos. Tempo regulamentar é de 90 minutos. Sei não, hein, se os Los Hermanos não vão pegar o barco e descer, hein? Pior que fizeram um, hein? Secou, me secaram aqui, 2-1. A Argentina acabou de fazer um gol aí para colocar fogo no jogo. 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Deixa eu atender a participação, muito bom dia, deixa eu ver quem está participando comigo, bom dia.
1: Oh, boa tarde, Celeste.
0: Boa tarde, né?
1: Cabuquer aqui na Plamóveis. Tem como você colocar pra gente aí Geração Coca-Cola, Legião Urbana, pra gente curtir.
0: Geração Coca-Cola, vamos achar aqui. Legião Urbana, deixa eu atender mais participação, quem tá ligadinho comigo, deixa eu me ver aqui. Rapaz, tá difícil até de escrever, o homem tá nem enxergando direito. Monique tá ligadinha comigo lá no Estadão de Goiás. Muito obrigado pelo carinho da audiência. Oi, Gilmar, tudo bem? Por favor, toque aquela música do Zezé de Camargo mais antiga. Deixa eu achar uma das bem antigas, Monique, pra matar a saudade e curtir a tarde desta terça-feira. Obrigado a Monique lá da capital do Goiás, Goiânia, curtindo a nossa programação. 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
1: Seguindo com as notícias que estão no radar, a segunda manchete que trazemos para você aqui no Minuto Esportivo é sobre uma situação inusitada. O goleiro da Noruega, Ørjan Nyland, está desempregado.
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1: Passando agora para a outra notícia que aborda a situação do goleiro da Noruega, Ørjan Nyland. O atleta, que já é bastante conhecido no cenário internacional e tem 35 anos de idade, encontra-se neste momento sem um clube para defender. Nyland teve uma performance notável e decisiva contra a seleção brasileira, onde se destacou como um dos principais nomes da equipe norueguesa. Sua atuação foi crucial naquele confronto. Agora, depois de ter sido um ponto forte para a Noruega, Ørjan Nyland está ativamente buscando seu próximo destino e um novo clube para continuar sua carreira no futebol profissional. É um desfecho que certamente movimenta o mercado da bola.
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1: E aí, galera plugada no Drops News. Andressa Pires chegando com toda a energia que você já conhece pra gente curtir as novidades do universo pop musical que estão bombando por aí. Prepara o fone, aumenta o volume, porque a gente não para. E olha que demais essa notícia que chegou aqui na nossa redação, que tá dando o que falar nas redes. Quem diria, hein? Um dos membros do grupo Enhypen, esse fenômeno do K-pop, surpreendeu todo mundo fazendo um cover incrível da música Arrependidaço. E sabe quem reagiu a isso? Ninguém menos que Ferrugem, o dono do hit. Ele ficou sem acreditar, segundo ele mesmo. Ferrugem confessou ao Popline que está super feliz com esse carinho. É a música quebrando barreiras, alcançando pessoas em lugares tão diferentes e mostrando a força da nossa música brasileira lá fora. É

0: Muito bem, agora são 14 horas e 57 minutos, para a tristeza dos brasileiros, até aqui a Argentina tinha virado o jogo, né? Vamos ver se vai confirmar o terceiro gol da Argentina ou se vai marcar um pênalti aí favorável ao Egito. Mas se não marcar, o Egito está se despedindo da Copa do Mundo, a Argentina virou heroicamente. São 14 horas e 57 minutos, muito obrigado a você que está aí na zona rural, na zona urbana, curtindo a nossa programação. 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Boa tarde para você que está ligadinho, deixa eu atender participação aqui. São 15 horas, né? 3 horas da tarde agora e você está curtindo o programa Vem com a Gente. Fala comigo, dona Francisca. Boa tarde.
1: Boa tarde, Gilmarzinho. Como é que tá? Tudo bem? Diz que sim, eu estou
0: tudo
1: bem.
0: Tudo ótimo.
1: Que você esteja bem. Bota meu nome no sorteio e manda aquela música para mim.

0: Muito obrigado. Vamos de música boa. Primeiro nós vamos faturar, depois atender a participação da dona Francisca lá da Agrovila da IP.
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0: 3 e 2.
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1: E aí, galera super conectada, Andressa Pires de volta aqui no Drops News. Cheia de energia pra gente mergulhar no que tá rolando de mais quente no mundo da música e do entretenimento. E já começo com uma notícia que tá fazendo o maior burburinho, hein? O Thiago Pantaleão, que a gente adora, tá defendendo com unhas e dentes seus posts mais sensuais. Ele mandou a real, dizendo que os ensaios da Madonna me moldaram. Pois é, o cantor rebateu as críticas pesadas que recebeu por ter aderido à trend de postar fotos sem roupa lá no X, antigo Twitter. E ele não deixou barato, jogou a bola de volta, perguntando: por que está tudo bem quando o fetiche parte de vocês? Uma provocação e tanto, que faz a gente refletir sobre liberdade e hipocrisia nas redes. Ele tá mostrando que tem personalidade e não tem medo de se expressar. É isso aí, Thiago. Mas olha, o Drops News não para por aqui. Tem muito mais pra agitar sua vibe. Já já eu volto com mais informações fresquinhas e a melhor trilha sonora pra você. Fica ligado, não sai do Drops News.
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1: Newcastle mantém contatos com Danilo Santos visando a saída de Bruno Guimarães, que pode ir para o Arsenal ou outro clube da Europa.
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1: A possível saída de Bruno Guimarães do Newcastle tem ligado o sinal de alerta no clube inglês. O meio-campista brasileiro é um dos nomes mais cobiçados no mercado europeu, com o Arsenal sendo um dos principais interessados em contar com seu futebol. Diante dessa movimentação, o Newcastle já está agindo nos bastidores para se precaver. O clube mantém contatos com o jogador Danilo Santos. A ideia é ter um substituto à altura e garantir que o elenco não perca força caso Bruno Guimarães realmente deixe o Newcastle, especialmente depois da próxima Copa. A diretoria está atenta a todos os passos e busca assegurar a manutenção da qualidade no meio de campo da equipe.
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2: Antônio Gabriel em mais um Agro Hit.

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3: Muito bem, agora são 15 horas e 19 minutos. O secador não funcionou, né? A Argentina está classificada para as quartas de finais, aguardando aí o vencedor entre Suíça e Colômbia, último jogo da fase de oitavas de finais. 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Deixa eu atender a participação. Quem tá ligadinha comigo, a Francilene Mendes, curtindo a programação, muito boa tarde. Meu amigo, sobrinho da Johnny Clé Moraes, Márcio Lambão, palmeirense sofredor. Você viu aí, Márcio, nós estamos já 30 dias sem perder um jogo pelo Campeonato Brasileiro, a equipe do Corinthians. Não jogamos. O Titio argentino, coitado, hein? Quase morre do coração com a Argentina dele. Mas teve raça, né? Coisa que a seleção brasileira não teve. A Argentina perdendo por 2-0, conseguiu reverter o placar com o Messi perdendo o pênalti e tudo mais. Fala comigo, meu amigo Lambão.
4: Aô, Gilmar, beleza, mano? Boa tarde.
3: Boa tarde, bom.
4: Qualquer pra nós aí, noite gelada com o Santo Santiago pra nós. Oferece pra todos aí que tem frio aí de madrugada. Beleza?
3: Falta o cobertor de orelha.
4: Ô, e a Argentina já virou, hein?
3: Virou, moço.
4: Secou e o trem tá...
3: Teve jeito,
4: hein? Time de garra, né?
3: Teve garra.
4: Não é nem aquela seleção que nós tinha, não, né, Gilmar?
3: Pior, hein?
4: Eu acho que se nós tinha aquela seleção que nós tinha antigamente aí...
3: Aí
4: acho
3: sim.
4: Acho que nós ganhava da Noruega.
3: Porque tinha não, garra, não, hein? Tinha garra,
4: falou,
3: hein?
4: Falou, aqui é o Lambão falando.
3: Falou, Lambão! Um abraço pra você, obrigado pelo carinho da audiência. Canta! Sandro e Santiago, a noite está gelada, calcinha preta. Ainda te amo. Bruno e Barreto. Mesa quadrada. Como é que é? Mesa quadrada? Já eu volto com mais moda boa aqui no programa. Vem com a gente. Muito boa tarde. 15 horas, 22 minutos. Mais conhecido como 3:22.

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3: E aí, galera antenada? Andressa Pires de volta com você aqui no Drops News, o seu programa que não para de trazer as últimas do mundo da música e do entretenimento. E olha só, quem está movimentando os noticiários é o Kanye West. O rapper está em evidência, e não é por pouco. Ele atribuiu todas as suas polêmicas recentes a um acidente de carro que sofreu lá em 2002. Em um anúncio de página inteira no Wall Street Journal, o artista fez uma revelação forte, dizendo que por causa daquele acidente, ele perdeu o contato com a realidade. É, galera, uma justificativa bem impactante. No mesmo anúncio, o Kanye West também aproveitou para pedir perdão pelo comportamento antissemita e ainda revelou que tem um diagnóstico de transtorno bipolar. Uma série de desabafos que mostram um lado mais vulnerável do rapper, né? Muita gente comentando sobre essa reviravolta nas declarações do Kanye. A gente segue de olho em tudo que rola no universo pop. E não sai daí não, porque tem muito mais informação e música boa vindo por aí. Já já eu volto com mais no Drops News.
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0: Muito bem, agora são 15 horas e 31 minutos, 15 e 31. Você que está ligadinho, curtindo a nossa programação, para você que está aí na beira do Araguaia, só curtindo essa beleza natural, muito obrigado. 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Daqui a pouquinho nós vamos tocar modão pra você. Olívio! Falando em beira... Em beira de rio, quem aparece? Olívio tá lá curtindo a natureza. O serviço pesado esse seu, hein, Olívio? Boa tarde, Olívio.
1: Fala, pescador de piauzinho.
0: Aqui é bruto, hein?
1: Tô aqui na beira do Araguaia aqui só pra te fazer inveja, viu?
0: E a serva?
1: Roda uma aí pra nós, cara. Lady Laura, acha uma aí pra nós.
0: Lady Laura? Aí. Tem muito, hein?
1: Beleza, meu amigo. Um abraço, fique com Deus.
0: Faz uma serva aí, Olívio, bem pertinho, em frente ao barraco aí, ó. Nós vamos aí pegar uns piau, que você sabe que nós sabemos pegar o bicho, né? Deixa eu ver quem que eu vou tocar com Lady Laura, rapaz. Tem muita, muita moda boa com Lady Laura. Os modão bem antigo. Vou mandar aqui. Seja feliz. Semente do amor, essa é boa. Gertrudes, está ligadinha comigo? Muito boa tarde.
2: Boa tarde, Gilmar. Bom. Tudo bem com você, Gilmar?
0: Ótimo.
2: Gilmar, eu quero que você toque pra mim com Cigano Casa Nova, Arco-Íris.
0: Arco-Íris.
2: Ofereço especialmente pra vocês aí na rádio e ofereço especialmente pra minha amiga Dilvan em Porto Nacional, Tocantins. Quero que ela saiba que eu tenho muito amor por ela. Respeito muito ela, chamo ela de piriguete. né? É um respeito muito grande de uma amiga para outra. É piriguete, tá bom?
0: Então vai a moda
2: para piriguete. Uma boa tarde para você.
0: Eu vou mandar com... Eu não achei com esse cantor que você falou aí. Vou mandar com... Deixa eu ver aqui. É, não achei com o Cigano Casanova. Mas eu vou mandar com Gabriel Valim, tá bom? Arco-íris. Primeiro canta Lady Laura, Semente do Amor. Depois Cleito e Romário, Morena. Já já eu volto com mais moda boa. Aqui no programa Vem Com a Gente. Agora são 15 horas e 37 minutos.
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5: 3:37.
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2: É hora de ficar por dentro do que movimenta o campo, do que acontece no nosso agronegócio, aqui no Agronejo.
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2: E a gente já chega com uma informação importante direto do mercado pecuário.
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2: O mercado do boi gordo, por exemplo, registrou um recuo significativo em junho. Esse movimento, essa queda nos preços, veio acompanhada de um ajuste na demanda e também de um ritmo mais lento por parte dos frigoríficos. A gente sabe que a China é um grande comprador da nossa carne, e a queda nas compras por lá impactou diretamente. Além disso, tivemos uma redução nos abates e uma pressão considerável no atacado. Tudo isso, meus amigos, fez com que os preços da arroba caíssem em importantes praças pecuárias do nosso país, gerando um alerta para o setor. É um cenário que pede atenção redobrada dos produtores e de todo mundo que vive do agronegócio, que respira o campo dia a dia. Fique ligado, porque a gente continua monitorando tudo de perto e trazendo as informações mais quentes para você.
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2: Daqui a pouquinho, a gente volta com mais novidades e análises aqui no Agronejo. Não saia daí. Até já.
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1: Fala, galera. Lineu Silva de volta no Autodicas para mais uma parte. Hoje, a gente vai falar da manutenção preventiva do seu alternador. A boa notícia é que dá para cuidar dele sem gastar muito, viu? Verifique a correia a cada 10 mil quilômetros. Se estiver rachada ou frouxa, troque na hora. Mantenha também os terminais limpos e bem apertados e evite sobrecarregar o sistema elétrico. Pequenos cuidados aumentam bastante a vida útil. Em instantes, voltamos com mais informações e dicas para você.
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2: Cadê as morenas?

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1: Muito bem, são 15 horas e 50 minutos, 15h50 na tarde desta terça-feira. 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Muito boa tarde, deixa eu voltar aqui. Fala comigo, Olívio. Olívio mandou mensagem aqui, eu já tinha soltado a moda.
2: Ô, Gilmar.
1: Ah, tem serva, hein?
2: Sabe que eu sou caprichoso, né?
1: Ah.
2: Já tá feito.
1: Pronto.
2: Um ponto mesmo.
1: Só buscar.
2: Só que eu duvido que vocês vejam.
1: Eita!
2: É uma coisa que é do outro mundo. Vocês não vêm, não.
1: Tu vai levar prejuízo? Nós vamos. Iracema Siqueira, muito boa tarde.
3: Alô, Gilmarzinha, aqui é a Sena Siqueira, da Chaco Paraíso.
1: Tudo bem, dona Iracema?
3: Missão primeira entrada. Toca a música Amado Batista pra mim, desliga o telefone. E nós, vocês aí da rádio, quem tá no escuto, quer concorrer sorteio, tá bom?
1: Beleza.
3: Tchau.
1: Tchau, obrigado. Deixa eu achar aqui. Eita, deixa eu achar aqui. Deixa eu atender mais participação. A Francilene Mendes também tá ligadinha. A música Eduardo Costa, Amor Além da Vida, ofereço para todos da rádio. Muito obrigado. A Francilene Mendes, deixa eu aproveitar e mandar um alô lá para a família Cassol, também tá ligadinha, curtindo o programa. Muito obrigado. Mandar um abraço para todo mundo que tá curtindo a programação. Vamos lá, de música boa. Primeiro canta Amado Batista, Desliga a Luz e o Telefone. Depois, Eduardo Costa, Amor Além da Vida. E, deixa eu ver aqui, Henrique Juliano, Conheço Meu Gado. Já eu volto com mais Moda Boa, atendendo mais participação no programa. Vem com a gente. Agora falta 7 minutos para as 4 horas da tarde.

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6: O Olympique de Marseille demonstra um forte interesse em Jorge Carrascal, meio-campo do Flamengo, para preencher a possível vaga deixada por Greenwood, com o clube carioca pedindo a cifra de 148 milhões de reais pelo jogador.
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6: Jorge Carrascal, jogador que atualmente defende as cores do Flamengo, virou alvo principal do Olympique de Marseille. A possível e iminente transferência de Greenwood para a Roma faz com que o clube francês, que busca reforços, volte a se interessar por Carrascal, que atua pelo Flamengo e tem se destacado. O Olympique busca um nome de peso para essa vaga em seu elenco. O Flamengo, por sua vez, já estabeleceu o valor de 148 milhões de reais pela negociação do atleta, indicando que as conversas devem seguir nos próximos dias.
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Muito bem, pela trilha chegamos no horário dos modões sertanejos, aquele modão que lembra a história do passado. 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Muito bem, meu amigo Capu, tá ligadinho. Gilmar Alves roda com o Milionário e José Rico. Minha prece para todos os ouvintes, para vocês, obrigado. Tenham uma ótima tarde. Muito obrigado, Capu. Pessoal lá do Caxangá também tá ligadinho, curtindo a nossa programação. Muito obrigado, pessoal do projeto de assentamento IP. Como é que tá por aí? O Gervásio tá trabalhando, será? Eu acho que agora ele já foi, né? Foi organizar a cuia. Pra tomar aquele chimarrão gostoso. Meu amigo grande também lá no Santo Antônio do Beleza, Mazinho, Pai da Mata, a galera da Água Mineral Morro Alto. Abraço pra galera dos Lava Jatos, né? O radinho ligado. Também o pessoal lá do Alto Posto Cecília. O radinho não desliga hora nenhuma. Obrigado pelo carinho da audiência. Vamos de música boa? Milionário José Rico, Minha Prece. Depois eu vou trazer com Rick e Renner, Sonhando. Cobra Venenosa, com Breno Reis e Marco Viola.

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2: E a gente segue por aqui no Agronejo com informação que impulsiona o campo, né?
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2: Olha só que notícia bacana para os cafeicultores. Um estudo recente, super importante, conduzido pela Embrapa Meio Ambiente e várias instituições parceiras, trouxe uma novidade que pode mudar o jogo na produção de café arábica.
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2: A abelha mandaguari, essa pequena gigante, mostrou um potencial incrível. De acordo com a pesquisa, a presença dela pode aumentar a produção de café arábica em até 67%. Isso mesmo, 67%. É um número impressionante, que reforça demais a importância da sustentabilidade na cafeicultura. A gente vê como a natureza, quando bem cuidada, nos entrega resultados espetaculares. É a prova de que investir em práticas sustentáveis não é só bom para o meio ambiente, é bom para o bolso do produtor também, garantindo colheitas mais fartas e um futuro mais próspero para o agronegócio brasileiro. E pensar que uma abelha tão pequena tem um impacto tão grande, né? Isso é Agronejo, trazendo sempre o que há de mais relevante para você, produtor rural, e para todo mundo que vive e respira o campo.
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2: Fica ligado que já já a gente volta com mais novidades nessa parte do programa.
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4: 4h20. 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
3: E aí, galera antenada, de volta no Pique Total com o seu Drops News, o programa que te deixa por dentro de tudo que rola no universo pop e musical. Pra gente começar com força total, se liga nessa bomba que tá sacudindo as estruturas lá fora. A banda Bob Vylan, gente, tá com planos de processar a gigante BBC por difamação. Pois é, o motivo foi a reação à apresentação deles no festivalzão de Glastonbury. Parece que a polêmica foi grande e a banda não engoliu a situação. Eles declararam que, ao perceberem a chance de mostrar para todo mundo o poder da galera que eles sentem que está sendo silenciada, não tiveram outra alternativa a não ser entrar nessa briga de cabeça. É uma declaração forte, que mostra a determinação do grupo em defender sua arte e sua voz. Essa história ainda vai render muitos capítulos, pode apostar. E você, o que acha dessa postura da banda? Conta pra gente nas redes sociais, usa a hashtag DropsNews. Mas ó, segura essa emoção porque a gente já volta, rapidinho, pra última parte do nosso programa, com mais novidades e o melhor da música. Não sai daí, que o Drops News tá só começando.
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0: Muito bem, são 16 horas 27 minutos, 4h27. Atenção, motorista que trafega aí pela MT-431 entre Vila Rica aí no sentido Santa Terezinha para o rumo do Cupim ali no Beleza 1 e Cantagalo. 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Vamos de modão? Vamos de modão? Deixa eu atender a participação. Quem tá ligadinha comigo? A Dona Helena. Boa tarde, Dona Helena. Fala comigo.
1: Oi, boa tarde, Mar.
0: Tudo bem?
1: E aí, tudo bem com você?
0: Tudo,
1: aqui tá tudo bem,
0: ótimo.
1: Né? Graças a Deus. Hoje, o Mar, passa aquela música do Rio Negro Solimão, bate o pé, tá?
0: Já comigo.
1: Vou tomar café. Bora, bora. É hora do café. Tô aqui.
0: Ei, sentado véio. Aqui. Mas tem que ser um cafezinho acompanhado, né?
1: Que não posso estar muito no sol, né? Nada às vistas. Então tá bom, um abraço aí. Tô aqui de boa, sentado aqui.
0: Coisa boa.
1: Passa aí essa aí pra mim, tá? E pra vocês aí também da rádio, né?
0: Já com nós.
1: Então tá bom, um abração aí.
0: Um abraço,
1: então,
0: Dona tá, Helena. Tchau. Obrigado, um abraço aí pra toda a galera do bairro Cristo Rei, também o setor oeste, lá do outro lado da BR. Pessoal do Iguatu. Boa tarde, Miriam.
2: Oi, Gilmazinho. Eu queria uma música. Isso é pisadinha. Escolhe uma música dessa pra mim, meu amigão, fazendo um favor. Eu ofereço pra Eliwides, a Andressa, a Johnny, Bartolomeu, o Felino, a Dona Francisca que mora lá na IP, o meu menininho que tá aqui comigo. E principalmente pra você, tá, meu amigão? E do mais, quem tá ouvindo a rádio é Conte. Aí eu quero que você põe meu nome no sorteio, Miriana Aldelena Procopio, meu amigão.
0: Beleza, obrigado. Vou tocar aqui porque tá no começo, tá? A gente costuma tocar modão de agora pra frente, tá? Mas vamos tocar aqui pra Miriam. Vamos de Barões da Pisadinha. Deixa eu ver aqui qual que vai cantar. Festa na Roça. Vamos de primeiro Rio Negro e Solimões. Depois eu vou trazer o Barões da Pisadinha. Deixa eu ver aqui, Rio Negro e Solimões, bate o pé. Vambora, moda boa é aqui. São 16h31, 4h31.

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Muito bem, são 16 horas e 43 minutos, 16h43, e eu tenho um recadinho para você. 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Agora são 16 horas e 44 minutos, 16h44, deixa eu mandar a boda boa para toda a gauchada que estão curtindo a programação. Você que é oriundo do sul do Brasil e já está se preparando para o baile do chope, vamos trazer umas modas aqui para a gente começar já a treinar para o baile do chope, mais ou menos assim. É dia de bailão!

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0: Muito bem, são 16 horas e 55 minutos para quem está acompanhando os jogos da Copa do Mundo, oitavas de finais. Agora entra em campo, né, Suíça e Colômbia para a definição do último classificado, a última seleção classificada para a fase de quartas de finais. Daqui a pouquinho nós teremos aí, se mantém, mais uma seleção da América do Sul, assim como a Argentina, teve um sufoco danado, foi muito valente, conseguiu reverter o placar que vinha perdendo de 2-0 contra o Egito. A Colômbia entra em campo contra a forte seleção da Suíça. Quem vencer aqui vai pegar a Argentina. 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Dona Eurípides está ligadinha comigo, fala comigo, mulher, boa tarde. Opa, deixa eu voltar aqui. Tem 3, 4 áudios abertos ao mesmo tempo, aí não vai, né? Agora sim, deixa eu voltar aqui. Bom dia, dona Eurípides.
1: Tarde, irmã. Boa tarde. Tarde. Passa pra nós prato do dia, pra nós curtir.
0: Prato do dia. Se você pedir, eu vou tocar. Divina Ferreira também tá ligadinha, curtindo a nossa programação. Vamos de Tião Carreiro e Bardinho. Divina Ferreira, muito boa tarde.
2: Ô, Gilmar, boa tarde. Tudo bem com você?
0: Tudo ótimo.
2: Gilmar, rodei pra me ouvir. Alain Modão, não vivo sem ela.
0: Não vivo sem ela?
2: Para vocês e para me ouvir. Um abraço, fico com Deus.
0: Beleza, muito obrigado, Adivina Ferreira. Um abraço para a galera da São José. Alain Modão, eu não vivo sem ela. Depois vai cantar para os corações apaixonados. Renan e Raí, vou dormir sem ela. Primeiro nós vamos faturar.
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6: 4:59.
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1: E aí, galera antenada, chegando com aquela energia que só o Drops News tem, pra gente mergulhar no universo da música e ficar por dentro de tudo que bomba. Eu sou Andressa Pires e tô aqui pra gente acelerar juntas. E olha só essa que chegou quentinha pra gente comentar. Sabe o que fez Sammy Hagar, a voz icônica, voltar a focar nas músicas do Van Halen ao vivo? Ele mesmo contou, gente. O vocalista revelou que depois da partida do lendário Ed Van Halen, ele parou para refletir, sabe? E percebeu que tinha uma responsabilidade histórica de levar adiante esse legado incrível da banda. Que atitude, né? É muita história, muita música boa que não pode ficar esquecida. Sammy Hagar mostrando que a paixão e o respeito pela arte falam mais alto, mantendo viva a chama de uma das maiores bandas de todos os tempos. Fica ligado que o Drops News não para. Por aqui a gente sempre te conecta com o que há de mais interessante no mundo pop e musical. Obrigada pela sua companhia, pela sua audiência sempre fiel. É um prazerzão estar aqui com você. Até o próximo Drops News. Estarei juntinho com você. Valeu!
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1: O pai de Haaland deixa portas abertas para o Real Madrid, afirmando que você nunca sabe o que pode acontecer.
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1: E a outra notícia que sempre gera repercussão é sobre o futuro de Erling Haaland. O atacante norueguês, que hoje brilha com a camisa do Manchester City, teve seu futuro comentado pelo próprio pai, Alf Haaland. Em declaração recente, Alf garantiu que seu filho está muito contente e totalmente adaptado ao projeto do Manchester City, onde tem apresentado um desempenho espetacular. No entanto, o pai do jogador não descartou a possibilidade de uma transferência para o Real Madrid em algum momento. Ele foi enfático ao afirmar que você nunca sabe o que pode acontecer no mundo do futebol. Essa fala mantém viva a especulação de que o Real Madrid, um dos clubes mais poderosos do mundo, possa tentar a contratação de Haaland em futuras janelas de transferência, mesmo com o atacante sendo uma peça fundamental no esquema tático do Manchester City.
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0: Muito boa tarde, estamos de volta, 17 horas e 15 minutos, 5 e 15 da tarde desta terça-feira. O pessoal na zona rural já está aí quase encerrando o seu expediente, parando para descansar e curtindo a nossa programação. Nós somos muito gratos a cada um de vocês. 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Muito boa tarde, velho Chico, tá ligadinho comigo? Fala comigo, homem.
1: Boa tarde, Gilmarzinho, o velho Chico. Boa tarde. Demorei, voltei. Gilmar, roda uma música pra mim aí com o Léo Canhoto e Robertinho, apartamento 37. Quero oferecer pra Poliana, pra Miele, pro Carlos Antônio, pra Kelly, pro Rudinei, pro Rudimar. E principalmente pra minha nega. Eu quero oferecer também pra o Rosa, mas dona Vani, lá na Serra da Cobrinha. Quero oferecer pra Isaurinha, aqui no Tiradente 1. Daí oferecer também pro Vicente, viu? Uma boa tarde pra tudo de bom. Oferecer também pra Mira, mas o Vando, lá no Caxangá.
0: Beleza, muito obrigado, velho Chico. Abraço, meu amigo Rosa e pai Vani, lá na Serra da Cobrinha. Boa tarde, Gilmar, tudo bem? Eu gostaria de ouvir a música com Eduardo Costa. Melhorou ou piorou? Ofereço pra minha família, ofereço pra você e pra quem gostar da música. Boa tarde, sou Luzia Barbosa Barros. Muito obrigado, Luzia. Obrigado pelo carinho da audiência. Um abraço pra galera aí no Bom Jesus. Edinalva Damasceno tá ligadinha comigo, muito boa tarde.
2: Boa tarde, meu amigo Gilmar, tudo bom?
0: Tudo ótimo.
2: Gilmar, roda a música aí pra mim, de Rio Negro e Solimões. Ninguém faz igual.
0: Beleza, ninguém faz igual com Rio Negro e Solimões. Nós vamos faturar depois, moda boa é aqui. Vai cantar primeiro Léo Canhoto e Robertinho, depois canta Eduardo Costa e... Deixa eu ver aqui, Léo Canhoto e Robertinho, Eduardo Costa, depois Rio Negro e Solimões. Já eu volto com mais moda boa aqui no programa Vem Com A Gente. 18, 17 e 18, 5 e 19.

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1: E aí, turma do Autodicas. Lineu Silva chegando para nossa última dica especial. Para manter a bateria sempre saudável, anota aí. Evite deixar o carro parado por muitos dias. E nunca, nunca deixe faróis ou som ligados com o motor desligado, viu? Isso drena rapidinho. Ah, e limpe os terminais da bateria de vez em quando. Pequenos cuidados que fazem toda a diferença. O Autodicas fica por aqui. Um abraço e muito obrigado pela companhia. Até a próxima!

0: Agora são 17 horas e 29 minutos, 17h29, passamos, já chegamos às 5h30 da tarde desta terça-feira. Para você que acompanha a Copa do Mundo, estão jogando neste exato momento a equipe da Colômbia contra a Suíça. Por enquanto, não saiu o zero do placar. Deixa eu atender a participação, meu amigo Clemente tá ligadinho comigo. Muito boa tarde, Clemente.
1: Tá demais.
0: Bom?
1: Bom, Gilmar.
0: Eu tô bom,
1: toca e você? Pra mim, Eduardo Costa, o 10 Mandamentos do Amor. Esse vocês da rádio quem gostar. Tchau, obrigado.
0: Tchau, obrigado. Um abraço pra toda a galera aí na comunidade que estão ligadinho lá em São João, né? Comunidade São João, bem pertinho da comunidade Santa Isabel. Naldo Maranhense tá ligadinho comigo. Boa tarde.
2: Boa tarde, Ponte. Boa tarde, Gilmar. Gilmar, bota bola pra nós aí do Onda Tá Escolha aí. Vê se você é da rádio aí, todos gostaram mesmo. Tchau e obrigado. Parece eu ir no Caçador.
0: Beleza. Menino Caçador, moda boa. Quem canta ela? Lourenço e Lorival. Samuel Pacheco tá ligadinho comigo, muito boa tarde.
3: Boa tarde, Gilmar.
0: Bom?
3: Na paz, tudo tranquilo?
0: Graças a Deus.
3: Toca pra nós, Praia Deserta aí, com o Milionários da Rico. Ótima tarde a todos nós. E toda a galera do Caxangá aqui ligado. Estamos aqui na ponta da Serra da Cobrinha, agarrado, na borela da escavadeira aqui. Obrigado.
0: Beleza, obrigado, trabalhando em prol de melhorias, né? Um abraço aí pra toda a galera que tá breada ainda trabalhando. Já são 17h31 e a galera tá trabalhando. Aquele abraço especial. Vamos de moda boa? Primeiro vai cantar Eduardo Costa, os 10 Mandamentos do Amor, Lourenço e Lorival, O Menino Caçador, Milionário e José Rico, Praia Deserta. Daqui a pouco eu tô de volta.

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3: 5:38.
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1: Olha só que informação interessante para a gente refletir agora.
0: Agronejo.
1: Muitas vezes associamos o agronegócio apenas à produção de alimentos e matérias-primas. Mas a verdade é que o agro entra em campo de formas que a gente nem imagina.
0: Agronejo.
1: Um exemplo claro disso é a sua atuação fundamental na viabilização de um evento tão grandioso quanto a Copa do Mundo. Pois é, o agronegócio é o motor invisível por trás do maior torneio do planeta, sabia? Desde a mais alta tecnologia empregada na preparação dos gramados, garantindo condições perfeitas para os jogos, até a fabricação da cerveja, um item indispensável para a torcida celebrar e acompanhar cada lance, o agro está presente. É uma cadeia produtiva gigantesca que sustenta não apenas o campo, mas também os grandes espetáculos, mostrando sua versatilidade e importância estratégica em todos os setores. Impressionante, não é mesmo? O agronegócio realmente vai muito além do que a gente vê no dia a dia.
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1: 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Agradecemos muito a sua sintonia e companhia. O Agronejo retorna em breve, trazendo sempre mais informações e novidades do universo rural. Até a próxima!
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0: Muito bem, são 17 horas e 47 minutos, 17 e 47, 5 e 47, você está curtindo o programa. Vem com a gente, deixa eu atender meu amigo Bruninho das Meninas Bonitas da Pai. Boa tarde, Bruninho, fala comigo.
1: Fala de Mazinho, boa tarde, aqui é o Bruno. Mazinho, queria pedir uma música da Escolha de Santa Chave. Que ofereça pra mim, pra Melão. E pra que tá na sintonia da Cotia Feminina, seguida, boa tarde.
0: Beleza.
1: E eu tô bom e bonito.
0: Então pronto. Obrigado, Bruninho, ligadinho comigo todos os dias. Sandra e Santiago, deixa eu ver aqui o que, que eu vou falar. Tem que ser aquela, né? Aquela que o Bruninho gosta. Mundão de Solidão. Pronto. Mundão de Solidão, para você que está curtindo a nossa programação. Agora são 17 horas e 48 minutos. Mais uma vez agradecendo a sua paciência. 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E é claro, a cada um de você que curtiu a nossa programação nesta tarde gostosa de terça-feira. Eu te convido a ficar juntinho comigo amanhã, 5 da manhã, nós estaremos de volta aqui substituindo Lázaro Gonçalves no programa Som do Campo. E depois, 14h, às 14 horas, novamente aqui no programa Vem com a Gente. Muito obrigado a cada um de vocês que curtiram, que participaram, que ouviram o nosso programa. Fiquem todos com Deus. Uma ótima noite a cada um de vocês. Vou deixar tocando os modão para vocês. Daqui a pouquinho chega o Vinícius Verani com Anoitecer na Conte.

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0: respeito à empresa, papá. Valeu, meu irmão, que Deus abençoe.
1: Beijo.
0: Obrigado por estar aqui com nós, viu?
1: Você é meu.
0: Só negócio chamou, meu irmão.
2: Valeu, Guilherme Silva.
0: Show.

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2: 6:18.
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0: Salva de palmas, Murilo Huck.
1: Obrigado, Goiânia.
0: Que pancada, bebê.
1: Que pancada, bebê.
0: Você tá doido?
1: Essa música é boa demais.
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0: vous déchaîne quand voilà.
1: Esa es buena también, ¿está?

0: obrigado. Obrigado, nosso embaixador.
1: Obrigado,
0: top demais, bicho.
1: Obrigado, meninos.
0: Que felicidade ter você no nosso. Você não tá me dançando.
1: Nós somos família, cara.
0: Obrigado, nosso embaixador.
1: Gustavo. Família.
0: Valeu. Deus te abençoe.
1: Família. Obrigado a vocês, tá?
0: Valeu.
1: De coração.
0: Tamo junto. Gustavo Lima.
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Muito boa noite, Vila Rica. Boa noite, amigo ouvinte. Boa noite para você que já tá sintonizado, tá aqui acompanhando a nossa Conte FM 101,5. Mais uma edição do nosso Anoitecer na Conte começou, trazendo sempre o melhor da música aqui no seu rádio. E mais uma semana comigo, Vinícius Verani. Por aqui com a nossa edição, hoje o quê? Terça-feira, 7 de julho de 2026. A gente segue juntos, mas essa noite você já pode ir participando conosco no 3554-2266. Participe conosco, a melhor parte da sua noite começou, o Anoitecer na Conte está no ar e nós seguimos juntos.

0: bom dia!
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Bom demais da conta, estamos de volta aqui com o nosso Anoitecer na Conte, agora já 7 horas e 46 minutos em ponto, oferecimento da Utilar. Estamos por aqui com o nosso programa. 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

0: E vamos seguindo aqui com o nosso programa também. Lembrando, tem a premiação da semana para vocês que estão sintonizados a partir de hoje. Ontem não teve a nossa edição por causa da sessão da Câmara, né? Vamos aqui então, já com participação do meu amigo Natan, pedindo a música do Tião Carreiro, é o Arreio de Prata. Tá participando do sorteio, meu amigo, um abraço pra você, tá bom? Arreio de Prata, deixa eu só puxar esse aqui, que senão eu não... E vamos aqui também com a Miriam lá no Caxangá, já mandando um recado dela. Vai lá, Miriam.
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2: Oi, Vinícius, boa noite, meu amigão.
0: Boa.
2: Toca essa música aí pra mim. Aí, ó, eu não sei o nome dela.
0: Tem que ver se acha.
2: Escolha aí no YouTube aí, pra mim, fazendo favor, meu amigão. Eu quero aquela também, Pisadinha. Escolhe uma música dessa aí, Pisadinha, pra mim, fazendo favor. Pode ser, meu amigão?
0: Na hora.
2: Tô aqui. Lavei umas vasinhas, já terminei de arrumar uma jantinha. E só escutando você, meu amigão.
0: Abração aí pra você.
2: Como é que você passou o final de semana? Eu passei bem, graças a Deus. Pois é, meu esposo chamou vocês pra vir na festa no sábado aqui no Caxangá. A Juliana Galvão tava ali. Fui lá, cumprimentei ela, abracei ela. Mas... Ou muita boa festa. Depois vou
0: fazer modo, no sabadão é meio complicado que a gente tá aí aqui, né?
2: Mandar o vídeo aí, tá, meu amigão? Tu põe meu nome no sorteio, Miriam Laudelina Procopio, tá bom?
0: Na hora, minha amiga.
2: Eu ofereço essas músicas aí, Pareuides, Andressa, Johnny, Bartolomeu, a Dolores, a Dona Francisca, que mora lá na IP, o velho Chico, mas a mãe é do velho Chico, a Dona Ângela, e simplesmente pra você, meu amigão. E do mais, quem tá ouvindo a Rádio Conte, o Melé. Ofereça a música aí pro Melé também. Tá bom, meu amigão?
0: Falando em Melé, a dona Andresa da Torre também, esse fim de semana, passou, viu? Aprontando todas. A Johnny me mandou a foto, viu, Andresa? Andresa, quando ela não tá enchendo a cara na cidade, ela vai pra fora, encher a cara fora também, ainda. Na roça, é uma vergonha completa. Veio aqui o Brunão, vai lá, Bruno.
3: Boa noite, doutor Vinícius.
0: Boa, meu amigo. Bruno.
3: Vinícius, queria pedir a música de sua escolha, que eu ofereço pra mim, pra minha avó, pra cantar na sintonia da Patia FM e Vibrança aqui. Então, boa noite, se tiver sorteio, bota o meu nome de sorteio, Bruno Fernando Souza. Te obrigado.
0: Muito obrigado, Brunão. Tá participando, meu amigo. Um abraço aí pra vocês, tá bom? A gente já roda o pedido musical de vocês. Vamos rodar logo, que daqui a pouquinho já tem mais uma pausa aqui na programação pro bloco de apoio. E a gente já já tá de volta.

0: 8 horas.
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0: Muito bem, estamos de volta agora, já 8 horas e 16 minutos, oferecimento é da Utilar, e nós estamos por aqui, rapaz, com a presença, a gente, quanto mais reza, mais o negócio fica complicado pra gente. Fala um oi pros ouvintes saberem quem é que tá aqui, enrolar um pouco ainda. Eu vou passar aqui um recado pra vocês, temos uma presença aqui nos estúdios da nossa Conte FM, a gente tá se preparando aqui, já fazendo oração, porque... Isso logo num começo de semana é muito difícil, é muito complicado mesmo, mas é que nem eu falo, eu não procuro o sofrimento que vem é o que Deus manda mesmo. E eu ainda tô até com a pasta errada, como sempre. Minha pasta é a que fica ali atrás, não é que eu pego uma pasta que não é a minha. Mas é quase tudo igual, a minha só diferencia por um negocinho ou outro aqui. 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Aí eu não arrumo não, aí fica ali, aí eu vou e misturo. Olha, eu vou falar, viu? Não pode uma coisa dessa não, tô fazendo hora extra na terra mesmo. 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E vamos seguindo aqui com o nosso programa, com a participação aqui bombástica de verdade, viu? O pessoal, que nem o seu Olívio ali, que já tá até mandando mensagem, quer que a gente crie um grupo para vocês interagirem entre vocês. O que você acha dessa ideia? Pode falar um oi, que aí já vai ter gente em casa chorando ouvindo essa voz aí. Pode falar.
1: Boa noite, meus amores e minhas amoras, né? Para todos e para todas.
0: Andresa, você veio com o quê? Você comprou moto, comprou carro? O que que você fez?
1: Eu vim de mototáxi.
0: Tu pegou mototáxi para vir aqui? Não, então a gente tem que aplaudir mesmo.
1: Aplaudos, cadê
0: isso, o... Isso?
1: Não, cadê o aplauso aí na sonorização?
0: Não, isso aqui normalmente eu pesquiso aqui, ó, e já deixo pré-pronto. Você vê como que é a minha mente já é analítica, Andresa? Porque, pra quem não tá sintonizando agora, a nossa amiga Andresa da Torre, ela que tá falada em todos os lugares, né, Andresa?
1: Toda eu não sei, eu sei o que estão falando aí.
0: Tudo quanto é lugar, Andresa da Torre, que é essa grande filósofa moderna.
1: Sou filósofa. Não, gente, eu falei assim, eu tô em casa sem fazer nada, falei assim, ah, vou lá. Cheguei ali, tô batendo na janela. Menino, se vocês verem o zóio que ele arregalou de medo... Eu falei assim, agora ele infarta dentro daquele estúdio, bem ali. É porque de frente o vidro, a cadeira onde senta, tem um vidro, uma janela. Então, para o outro lado de fora, tem uma janela que tem um vidro e tem um buraco na janela. E eu bati, mas ele não viu. Eu fui lá no vidro, ele regalou o zoião. Gente, é porque meu celular tava no bolso, não deu tempo de eu filmar. Esse menino regalou o zóio.
0: Eu falei, meu Deus, quem que vem perturbar uma hora dessa? Não é possível. Eu pensei que eram os meninos que jogam ali. Eu falei, não é possível uma coisa dessa. Uma hora dessa, esses meninos atormentando, não. Aí eu olhei, ainda era pior, era tu. É, aí pior eu falei, porque... nossa, meu Deus, meu coração chega trava na hora.
1: Você não vinha falando que eu só falava que vinha e não vinha e não vinha? Agora eu vim.
0: É perigoso até chover agora.
1: Não, pode não, senão agora... como é que eu vou embora?
0: Um milagre, né? Mas você viu que choveu esses dias atrás, né? Nas redondezas. A chuva não cai na Vila Rica, que aqui a cabeça do bode, do boi, foi enterrada mesmo, viu?
1: Não, tá amarrada em nome de Jesus.
0: Mas nas redondezas chove aqui. Inclusive, Andresa, nós vamos criar o grupo que o seu Olívio já tem falado há muito tempo. E aí o pessoal que quiser participar do grupo, olha que grupo maravilhoso, viu? Olha o tipo de pessoa que vai ter nesse grupo.
1: Misericórdia.
0: A turma do sábado vai estar lá. Vai estar Bartô, vai estar eu, vai estar Andresa da Torre, só a galera.
1: Não, Andresa Gomes.
0: Agora mudou o nome artístico?
1: É, Andresa Gomes.
0: Você tem que usar outro nome, Andresa, pra poder ficar marca registrada, entendeu? Porque Gomes é uma coisa normal. Todo mundo existe, é que nem Silva. Todo mundo é, entendeu? Tem que ser um trem que é um destaque mesmo. Agora que você tá na Vila, Andresa do Café Souza, uma coisa assim.
1: Oh, parabéns, aplaudo! Uê!
0: Atenção, Berquinha, vamos patrocinar, viu? Já mandando aqui um abração pra Francilene Mendes, que já tá sintonizada.
1: Atende aí o povo aí, vamos ouvir os áudios da galera aí.
0: Vamos ver aqui, Dona Francisca.
2: Boa noite, Vinícius, como é que está? Tudo bem? Desejo que sim, eu estou bem com essa redeira, que você esteja bem por aí também. Vai canal no sorteio, pra mim ouvir aqui, e manda aquela música pra mim ouvir aqui, aquela minha de sempre.
0: Bartô
2: Galeno, toca aqui do meu carro, pra mim ouvir aqui. E se puder, manda aquele hino pra mim, vem na minha casa, Deus. Pra me vir aqui, pra Miriam, pra Andressa.
0: Ih, Maria.
2: Pro pastor Lomeu, pro Rian, pra ti, pro Melé, pra quem estiver ligado na Rádio Conde, vírgula 5, viu? E boa noite, boa sorte.
0: Uma boa noite pra senhora, Dona Francisca. A gente já
1: boa
0: roda
1: noite,
0: aí.
1: Boa noite, Dona Francisca. E a senhora melhorou, Dona Francisca?
0: Tá recuperando, viu? Já tem dia que ela tá aí na...
1: Em nome de Jesus.
0: Na labuta, ela que arrumou um assassino aí pra morar com ela esses dias lá atrás. Ainda apunhou nas minhas costas ainda, uma... Um assassino, você viu?
1: É, mas você nunca quer as pessoas que a pessoa, que os ouvintes arrumam pra você.
0: Sim,
1: você mas você incutiu com aquela modelo que não te quer, que você nem conhece, que você não sabe nem quem
0: não,
1: existe.
0: Mas aquilo ali é pra... Não, a gente teve um relacionamento aí de uns 2-3 anos.
1: Na sua mente.
0: Vocês lembram?
1: Na sua
0: mas
1: mente.
0: Eu já inventei mais um, é dessa vez.
1: Não sobrando pra mim, tá bom.
0: Não, moço, eu sempre que eu tô assim parado, eu fico criando umas coisas novas.
1: Não, meu filho, tem que dar serviço pra você, porque você parado...
0: O povo fala que mente parada é a oficina do diabo. Vocês não viu a minha mente ainda não, viu? Eu passo o dia todo infernizando um, enchendo o saco do outro.
1: Olha, André, não é só o dia não, a noite também, porque você não dorme.
0: Vocês precisam ver como é que é lá em casa, lá na Barra. O Bartô viu. Minha avó, ela passa o dia sendo perturbada pela gente. O dia todinho, a coitada passa de um lado, nós passa atrás. Uma mulher de quase 90 anos. Mas como a gente enche o saco, olha, é o dia todinho. E ela acha bom, coitada. Quando a gente vai embora de lá, ela fica triste e tal. Ela...
1: Ô, alegria, ela é capaz de soltar não. Foguete. Acende o povo aí.
0: Ela ia durar aí uns 120 anos, no mínimo. Só porque nós saímos de lá, não vai passar dos 100 mais.
3: Boa noite, Vinícius. Boa. Tudo bem com você? Vinícius, eu quero que você toque pra mim. Mensagem de aniversário com Ney Nando. Ofereço para Dilvan lá em Porto Nacional.
0: Um abraço.
3: Para mim curtir, para quem gostar da mesma. E desejo para ela um feliz aniversário, com muita saúde e paz. Tá ok?
0: Defensora número 1 da Dolores.
3: É amiguinha do coração dela, tipo vocês com aí, a Dolores.
0: Caô!
3: Só não chama as outras de santo e rapadura, porque o resto, mas é amiga de verdade.
0: Eu vou mandar aqui, ô, Dona Gertrudes, um abração. Dona Gertrudes é a defensora número 1 da Dolores. Não existe advogada melhor, não.
1: Certinha, Dona Gertrudes.
0: Pra praga. Ô, Miriam, nós não esqueceu da briga de vocês duas, não, viu? Da briga da Dolores com a Miriam também. As duas com facão aqui fora. A gente tá só esperando aí a recuperação. Seu Zé Bilisque.
4: Boa noite, doutor Vinícius.
0: Boa!
4: Meu velho Zé Bilisque. Estão aqui na escuta, aqui de boa, aqui tranquilo, aqui. Eu e a patroa aqui, Dona Regina, aqui. Então, por cá. Vê se tu acha pra nós aquela música ali assim, Chorando Se Foi.
0: Oh, essa é clássica. O Kauma.
4: Com Márcia Ferreira.
0: É a versão original.
4: É pra nós, tu acha ela aí pra nós. E pra todos que escuta e gostar da mesma.
0: Eu nunca entendi, mas isso é verdade. O Bartô, ele escutou essa música uma vez, na época dos antigamente do Vitrola. Rapaz, ele tava tão feliz, ele ouviu a música e foi desanimando, ou enchendo d'água dentro da rádio. Eu lembro isso toda vez que roda essa música aqui. Eu lembro isso pra poder ver se ele chora de novo, mas nunca mais aconteceu.
4: Então, boa noite pra nós.
0: Boa.
4: Nós estamos aqui tranquilos, de boa. Então, até.
0: Olá. Abração aí, seu Zé Bilisque. Obrigado, meu amigo. Também, Miriam.
5: Ô, Vinícius, boa noite, meu amigão.
0: Boa.
5: Gente do céu, não acredito que a Andressa tá aí, não.
0: Olá.
5: Vai chover, Vinícius.
0: Não, e ela veio já emocionada, que você falou muito bem do Gilmarzinho, né?
1: Não, Gilmar é um... Não pode falar do meu amigo do coração.
0: Não, e ele chegou aqui no sábado. A gente já tinha passado uma hora do horário que a gente tava ainda conversando fiado aqui. Aí ele, ô seus fofoqueiros, não sei o que, linguarudo, acabou com a gente aqui fora do ar ainda. E terminou de acabar com o Bartô também, dizendo que o Bartô não tá prestando pra mais nada. O que não é mentira, né? É verdade mesmo.
5: Vai chover, meu amigão. Pois é. Tá igual aquele dia lá, eu tentando abrir a porta lá da rádio, não dava conta. Põe um tijolo e batia na porta e nada. Vinícius atender e tava um barulho.
0: Não, e o pior, porque normalmente eu tô com fone. Aí que eu não escuto nada lá mesmo, entendeu?
1: É só você ficar olhando pra frente, que lá na janela, quando aparecer, você Deus vê. Me livre.
0: Olha, se brincar essa noite, eu vou dormir, vou até sonhar com isso, ter pesadelo mesmo, assim. Parece aquelas entidades. A minha avó, deixa eu contar, a gente ia dormir lá na casa dela, e eu ficava contando história de terror de propósito pra passar medo dela, sabe? E ela me excomungando todinho. E aí eu inventei isso, o Renato faz isso com a namorada dele, ela me contou esses dias atrás. Eu falei assim, vó, a janela, a cama dela ficava assim, aí tinha a janela assim de frente pra ela. Eu falei assim, vó, só já imaginou assim, um dia a senhora acorda assim, meio de noite, olha pra aquela janela, tem um homem ensanguentado, sorridente, olhando pra
1: Jesus.
0: Toda, ó, até hoje, já tem uns 20 anos que eu repito essa história pra ela, toda vez ela me excomunga até hoje. Cala a boca, Vinícius, depois você vai embora, eu fico sonhando com essa praga desse homem ensanguentado. O Renato não faz a mesma coisa que a namorada dele? Eu contando essa história da namorada dele. Ah, então é daí que saiu essa história do homem ensanguentado? Passa a noite todinha passando, enchendo o saco dos outros.
5: Foi ruim, né? Aí você deu conta, né, meu amigão, de me atender, né? Essa vozinha aí da Andressa aí, ó.
0: É um desgosto.
5: Nossa, alegria! Ei, Andressa, aquela foto lá, eu mandei pro Vinícius, viu, que nós dois estávamos lá no dinastia.
0: Sangue de Jesus.
5: Viu, minha amigona?
0: Tem uma desfocada.
5: Ei, Vinícius, mas eu falei pro Gilmazinho que você falou algumas coisas pra ele no sábado.
0: Não, todo. Mas ele ouviu, ele tava até participando.
5: Tudo, ele ia mandar uma mensagem. Eu não sou doida, não vou responder ninguém, nada.
0: Olha lá. E ele jogou nas costas do Jair Zorzi e saiu bem de boa, você viu?
1: Você viu como é que ele é? Veaco?
0: Menino do céu.
1: Macaco gordo.
0: O Jair, velho, eu vou falar, viu? Se lascou na mão. E eu não tenho dó nenhum. Eu quero é que se lasque mesmo pra poder aprender, parar de ser alegre.
6: Uhum. Boa noite, meu amigo.
0: Aí, ó. Sou o Livre, vamos criar um grupo.
6: Como é que vocês estão por aí?
0: Bom, meu amigo.
6: Tá tudo beleza, tranquilo. Hoje eu quero rir um, Vinícius. É de Brito Samuel. Vou deixar pra você escolher uma aí pra mim.
0: Anotar ela.
6: Falou,
0: aqui,
6: meu amigo.
1: E toca uma com o Eduardo Costa e Ed Brito Samuel.
6: Vinícius, essa uma que você ainda tem? Vai achar e rodar aí pra mim do Ed Brito Samuel. Vou oferecer pra Andresa também, hein?
0: Jesus.
6: Ela tá aí no estúdio, né?
0: Sangue do cordeiro, não.
1: Obrigado, seu Lívio.
0: Pois ela anima. Aí vocês já viu, já falei, gente perigosa.
1: Esse dia ó, vai uma boa aí, ó, com Eduardo Costa e Edibrito Samuel, viu, seu Olívio? Pro senhor e pra toda a galera aí, ó.
0: Andresa, onde é que você tava viajando uma época fora do estado aqui, que você tava viajando num outro lugar? Era em Minas Gerais, né, que você tava aquela vez?
1: Que eu fui no show?
0: Não, que você tava viajando, visitando os parentes seus, não era?
1: Sim.
0: Em Minas Gerais?
1: Uhum.
0: Que você tava ouvindo lá na pracinha, no rádio, lembra?
1: Ah, sim, sim, sim.
0: Que a gente pegou e começou a gritar lá que você era perigosa.
1: Foi.
0: Ninguém falou nada aquele dia, não? Sim. Você desligou, né, o rádio, né?
5: Eu desliguei, não.
0: E o povo olhando e achando aquilo normal no rádio, o povo te denunciando.
1: Na caixinha de som.
0: Eu acredito que você tem capacidade, porque na bicicleta você faz isso aqui dentro da Vila Rica.
1: Nós estávamos na pracinha, na cidade chama Pimenta, você fica perto de Mariana, lá na casa da avó da minha cunhada.
0: Quantos mil habitantes lá?
1: Ah, não tem mil não. Se tiver uns 250 habitantes.
0: Não, então tá explicado porque que ninguém nem encabulou, não.
1: Não, meu filho, ali chega um, todo mundo fica querendo saber quem que é.
0: Mas também 250 habitantes, nem nas comunidades aqui tem pouco desse tanto, não.
1: Não, lá é pequeno.
0: E aí o
1: povo? Um lugarzinho muito gostoso, todo mundo conhece todo mundo. Ai, que delícia.
0: Deve ser um sossego mesmo, viu?
1: Não.
0: Porque
1: aí de vez em quando. Não, minha filha, mas lá tem um boteco.
0: Ah, não, tinha. Ah, não, que novidade, não?
1: Menino, lá é o lugar.
0: O povo lá deve ter uma estátua sua lá, uma foto sua já no boteco. Você chegou lá, eles nunca ganharam tanto dinheiro naquela época. Levou a certeza. Você movimentou a economia dessa cidade, Andressa. Se eu parar pra analisar. Pimentas, viu? O povo ali.
1: É, Pimentas, perto de Mariana.
0: O povo ali. Falando nisso, você tem uma defensora também, né? Falando em Pimenta, a dona Terezinha.
1: Ah, mas ela é minha amiga do coração, ah, né?
0: É uma loucura. Você...
1: Meu advogado fiel lá da Reunidas, eu esqueci o nome dele, sumiu, não me advogada mais, aí agora ficou Dona Terezinha.
0: Quem que era ele, né? Eu não lembro também agora.
1: Não lembro, não, o nome dele, não.
0: Você vê que nós tá
1: pois
0: bom.
1: Pois é. Né? Mas também é muita gente, é, né, menino? Olha, rapaz, o tanto de trenzinho verde aí pra atender.
5: Ô, Andressa, deixa eu te falar, minha amigona.
1: Diga.
5: O que que deu tu aí nos estudos aí? Ficar aí com o Vinícius,
0: a
5: fala
0: toa
5: aí pra mim, minha amigona.
1: Não, eu tava lá em casa assim, à toa, sabe, sem fazer nada. Aí eu falei assim, quer saber, eu vou lá passar
0: um medo. Perna.
1: Vou passar um medo no Vinícius agora.
0: E conseguiu.
1: E consegui.
0: Conseguiu, consegui isso ali. Mas eu acho que mesmo se fosse de dia, eu ainda ia ter mais esses usos aí. Vamos fazer uma pausa aqui bem rapidão pro nosso bloco de apoio. Daqui a pouquinho a gente tá de volta.
1: Vai mandando aí suas mensagens, seus recados.
0: Aí no 3554-2266.
1: 66, Rádio Conte, aonde você estiver.
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0: de palmas para Eduardo Costa.
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0: Isso aí, Vila Rica, estamos de volta. A hora certa, André, se você estiver enxergando ainda. Por lá, que nem o Bartô.
1: Mas no meu relógio tá 20 horas e 48 minutos. Com 53, 54 segundos.
0: Aí, ó, então tá certo. Oferecimento era Utilar e nós estamos de volta agora na reta final de mais uma edição do nosso programa. Você quer mandar um abraço pra quem, Andresa?
1: Vou mandar um abraço pra minha cunhada, que me ligou aqui agora, me encheu essa paciência. E aí, deixa aí programado CDs e livros aí pra ela aí.
0: De quem que é o quem é o cantor fazendo onda?
1: Eu acho que é Cristiano Araújo, eu acho.
0: Se errar, ah não, e errou, hein?
1: Errei?
0: E errou ainda, Léo
1: Magalhães.
0: Ele veio aqui, você foi no show dele quando ele veio na Vila Rica, na época?
1: Não, fui não.
0: Um show de estrelismo, assim. Mas pensa num homem bom, assim, legal de lidar, vocês não viram ainda não, viu? Isso aí, hoje eu não sei, né, mas naquela época, não sei se é porque tava no auge, aí a fama dá uma modificada.
1: Ah, ninguém, né? Melhor do que meu lindão, bonitão. Aquele ali não tem jeito.
0: Eu nunca vi mesmo o povo falar assim dele, de questão de maltratar.
1: Não, ele é acessível.
0: Ele é acessível, né? O Zezé também não vi, não. Assim, ele não, pelo menos com a gente.
1: Mas
0: ali,
1: agora, porque virou Mirosmar, né? Porque quando era Zezé mesmo.
0: Bom, pelo menos aqui com a gente, não. O Gini Geno mesmo também. Gente boa,
1: gente
0: de um tanto.
1: Gente da alta sociedade, diferente, né?
0: Mas ela tem 200 anos de carreira, é isso que eu falo. Porque, por exemplo, a pessoa, quando ela tá mais... Quando ela é mais nova ali, ela não tá muito ligando com...
1: Então, vamos mandar um abraço aí pra galera, né, Vinícius? Que já tá falando agora e entra a Voz do Brasil. Atende aí essa que tá aí na...
0: Terezinha Aime, aqui já mandando um recado pra gente. Vai lá, dona Terezinha. Boa!
2: Manda aquela música... A igreja é séria pra mim, pra minha família, pra tu e pra quem tá escutando.
0: Saideira.
2: Boa noite, com Deus.
0: Um abraço pra senhora também, dona Terezinha. Vai ser a saideira da noite já, praticamente. Nosso horário já tá em cima, daqui a pouquinho já tem o quê? Já tem a Voz do Brasil pra rodar. Essa aí é compromisso, não tem pra onde correr não, viu? E vamos também aqui, se couber, eu mando pra você, Brunão. Um abração aí pra você, tá bom?
1: Um abração pro meu amigo Bruninho. E aí, ao vivo agora, rapidinho, eu quero puxar o orelha do Zé Rolo, do seu Rolo Emalá, que convidou meu pai pra almoçar na casa dele domingo, mas não me chamou.
0: Ainda bem, ainda bem, viu? Ainda bem.
1: Seu Zé Rolo.
0: Parabéns, seu Zé. Isso é sim, agora eu punhei fé de verdade no negócio.
1: Deixa ele tá na minha lista negra.
0: Fala nisso, e seu pai, Andrés? Nunca mais vi ele. Tá de boa?
1: Meu pai agora é cidadão... mora em Santa Cruz.
0: Ah, então tá explicado. Eu passo lá na rua diretão pra ver se eu vejo ele ali, porque eu vou indo pra casa, né? Às vezes passa lá no caminho, nunca mais vi ele. Tem muito tempo que ele foi pra lá?
1: Ah, já tem. Ele veio esse final de semana e foi embora ontem.
0: Mas tá bom demais da conta, menino.
1: Tá
0: melhor que
1: trabalhando
0: nós.
1: Trabalhando na prefeitura agora?
0: Então agora... Agora tá 100% mesmo o trem. Então, vou mandar um abração aí pra todos vocês. Andresa, brigadão aí, minha amiga, pela participação, viu?
1: Falou.
0: Um abraço aí pra
1: e
0: vocês.
1: E pra todos, né? Aí, os amigos, os radio-ouvintes aí. Galera, ó, vamos aonde você estiver ouvindo, pode participar, 3554-2266, dos caminhoneiros, bora aí pelo pessoal da internet, vamos participar à noite, vamos, manda.
0: Manda lá. Amanhã, com a permissão do bom Deus, a gente está de volta a partir das 7 horas da noite aqui com o nosso Anoitecer na Conte. Fiquem com Deus, que nós vamos com ele também. E até a próxima.

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0: Está no ar a Voz do Brasil. As notícias do governo federal que movimentaram o país no dia de hoje.
1: Olá, boa noite.
2: Boa noite para você que nos acompanha em todo o país.
1: Terça-feira, 7 de julho de 2026.
2: Vamos aos destaques do dia na Voz do Brasil.
1: Economia e exportações.
2: Brasil e Estados Unidos promovem mais uma rodada de negociações sobre a aplicação de novas tarifas a produtos nacionais. Luana Karen.
3: O prazo final para o governo dos Estados Unidos definir a aplicação de novas tarifas sobre produtos brasileiros é 15 de julho.
1: Pets e saúde mental.
2: Meu SUS Digital oferece teleatendimento gratuito para quem enfrenta dificuldade em parar de jogar. Graziele Bezerra.
4: O atendimento é gratuito e confidencial e realizado por psicólogos ou terapeutas ocupacionais com o apoio de médico-psiquiatra quando necessário.
1: A partir de amanhã, contribuinte pode consultar lote especial de restituição automática do Imposto de Renda.
2: O pagamento dos valores será feito no dia 15 de julho. Graziela Mendonça.
5: O lote automático beneficia contribuintes que não eram obrigados a declarar o Imposto de Renda em 2025, não entregaram a declaração, tiveram o imposto retido na fonte em 2024 e têm até R$ 1.000 a receber.
1: Hoje, na apresentação da Voz do Brasil, Luciana Vasconcelos e Luciano Seixas.
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1: As negociações entre os governos do Brasil e dos Estados Unidos continuam em andamento a respeito da aplicação das novas tarifas comerciais.
2: Os dois países também avançaram nas discussões sobre cooperação no combate ao crime transnacional.
3: Brasil e Estados Unidos realizaram mais uma rodada de negociações a respeito da aplicação de novas tarifas sobre produtos brasileiros. Trata-se de uma sobretaxa de 25% sobre diferentes produtos exportados pelo Brasil. Em alguns casos, a taxação pode chegar até 37,5%. O ministro do Desenvolvimento, Indústria, Comércio e Serviços, Márcio Elias, afirmou que as negociações seguem em andamento e que estão concentradas na defesa dos interesses comerciais do país.
6: Não sairemos da mesa de negociação em momento algum e não permitiremos jamais que um tema que não diga respeito à relação comercial, à relação econômica, à boa relação política que o Brasil sempre teve com os Estados Unidos, ela deixe de presidir ou orientar as conversas, né? Não há espaço para discussão de outra natureza que não seja a defesa da soberania e a defesa dos reais interesses do Brasil.
3: Segundo o ministro Márcio Elias, a reunião foi uma continuidade às conversas iniciadas na semana passada. Os temas foram divididos por áreas e uma das frentes tratou também da cooperação no combate ao crime transnacional.
6: Há um reconhecimento de que é possível avançarmos nesse ponto. O Ministério da Justiça, aqui no Brasil, fez um trabalho. Nós já tínhamos apresentado na visita do presidente Lula ao presidente Trump e hoje nós detalhamos um pouco mais esse plano bilateral.
3: O prazo final para o governo dos Estados Unidos definir a aplicação de novas tarifas sobre produtos brasileiros é 15 de julho. Outra reunião entre os dois governos deve acontecer esta semana. Reportagem Luana Karen.
1: O vício em jogos de azar é prejudicial à saúde mental e financeira dos apostadores.
2: O aplicativo Meu SUS Digital oferece acompanhamento e tratamento.
1: Um teste identifica os sinais e por meio do aplicativo é feito o encaminhamento com consultas online com especialistas.
7: Seduzida pela promessa de dinheiro fácil, a educadora Zélia Fernandes apostou online pela primeira vez em 2024. Com o passar do tempo, os ganhos deram lugar à dívida e à mudança de comportamento. Ela só parou de jogar no início deste ano.
8: Quando eu perdi um dinheiro no qual que eu precisava muito dele, a conta estava toda zerada, eu tinha perdido tudo e eu falei assim, eu não posso ficar assim.
7: O quadro de saúde enfrentado pela Zélia tem nome, ludopatia, distúrbio psiquiátrico de quem tem compulsão por jogos de azar. Uma pesquisa da Universidade Federal de São Paulo aponta que quase 1,5 milhão de brasileiros acima de 14 anos apresenta algum sinal deste transtorno. Com a expectativa de atender até 600 pessoas por mês, o aplicativo Meu SUS Digital começou a oferecer teleatendimento gratuito para quem enfrenta esta enfermidade, como explica Marcelo Quimatti, diretor do Departamento de Saúde Mental, Álcool e Outras Drogas do Ministério da Saúde.
9: A pessoa ela vai saber se ela tem problemas ou não com jogos e apostas. Ela vai primeiro ser acolhida, vai fazer uma marcação de atendimento, vai passar por um acolhimento e depois vai entrar num programa de